você nas próximas 2 horas. As gerações, as vertentes, a trajetória do jazz você confere aqui nas ondas da Unesp FM. A edição desta semana começa com um saxofonista da era do bebop que tinha a velocidade como característica e que transpôs o estilo do sax alto para o tenor. Ouça Sonny Stitt. Relembre Sonny Stitt, sax tenor, Jimmy Jones, piano, Ray Brown, baixo e Joe Jones na bateria. Do disco New York Jazz de 1956, o quarteto liderado por Sonny Stitt toca a composição 12th Street Rag.

0: No Jazz in Concert, você ouviu o quarteto do saxofonista Sonny Stitt com a faixa 12th Street Rag.
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0: Sonny Stitt foi um fluente saxofonista da era do bebop. Em meados dos anos 1940, integrou big bands pioneiras do emergente estilo. Stitt criou um jeito de tocar muito próximo ao de Charlie Parker e afirmava que desenvolveu seu estilo intuitivamente, antes de ouvir Charlie Parker. Dedicou-se simultaneamente ao sax alto, tenor e barítono. Porém, durante um bom período, prestigiou o sax tenor, com o objetivo de fugir das comparações com Parker. Gravou aproximadamente 150 álbuns e vivia com o pé na estrada. Realizou centenas de turnês. O Jazzman nasceu em 1924 e morreu em 1982, aos 58 anos de idade. Confira mais um momento do quarteto de Sonny Stitt. Jimmy Jones piano, Ray Brown baixo e Joe Jones bateria. Do disco New York Jazz, de 1956, fique com Alone Together. Nesta faixa, Stitt começa com o sax tenor e termina com o sax alto.

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1: Estamos esperando a sua participação, o seu pedido musical. Enquanto ele não chega, relembre o piano de Errol Garner, o baixo de White Bull Rutter e a bateria de Fats Hurd. A gravação é de 1953. Ouça a composição Penthouse Serenade, Errol Garner no Jazz in Concert.

0: O Jazz in Concert descreve agora uma passagem interessante da história do jazz.
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0: Entre o mês de agosto de 1942 e novembro de 1944, ocorreu uma grande greve dos músicos em solo norte-americano. A greve, que ficou conhecida como Record Ban, foi decretada pela American Federation of Musicians. Com o apoio do sindicato, os músicos deixaram de gravar discos até que as empresas fonográficas concordassem em pagar cada vez que suas músicas fossem tocadas no rádio ou nas jukebox, reivindicando, assim, os direitos autorais de reprodução de gravações. O objetivo era compensar a perda de trabalhos dos músicos ao vivo em face às transmissões radiofônicas. A greve, que durou aproximadamente 2 anos, teve repercussões inesperadas. De agosto de 1942 até novembro de 1944, nenhum músico entrou em estúdio. A Record Ban contribuiu para deixar muitos profissionais desempregados. De outro lado, os cantores e cantoras não pararam suas gravações, pois não eram filiados ao sindicato em questão. A maioria dos músicos sobreviveu fazendo apresentações em bares e teatros de Nova York e de outras cidades. O movimento grevista também afetou a divulgação do nascente estilo bebop. Devido à paralisação, as inovações da época acabaram sem registro fonográfico. As criações de Dizzy Gillespie e Charlie Parker ficaram praticamente sem serem ouvidas, permanecendo em segredo. Apenas em 1945, as primeiras gravações de Charlie Parker, Dizzy Gillespie, Max Roach e Buddy Paul começaram a ser lançadas, dando visibilidade ao bebop. Este texto foi baseado no livro O Mundo do Jazz, de François Billard. Fique com uma gravação realizada em Nova York em 6 de junho de 1945. Esta sessão reuniu Dizzy Gillespie trompete, Charlie Parker sax alto, Fripp Phillips sax tenor, Red Nervo vibrafone, Ted Wilson piano, Slam Stewart contrabaixo e Spex Powell bateria. Ouça as faixas Hallelujah e Get Happy.

0: A trajetória do jazz, você segue aqui no programa Jazz in Concert.
1: No bloco anterior, você conheceu a curiosa história da greve dos músicos norte-americanos. Paralisação que durou praticamente 2 anos, de 1942 a 1944, que afetou a própria natureza do jazz. E não para por aí. A greve também criou outra situação peculiar. Com o hiato de gravações, o governo americano, durante a Segunda Guerra Mundial, teve que assumir a organização da produção de discos. Explico. A música era uma das poucas formas de diversão dos soldados norte-americanos. Gramofones e discos de 78 rotações de 12 polegadas eram distribuídos para entreter as tropas no exterior. Porém, com a consistente greve dos músicos, o envio de discos foi suspenso. Até que, em 1943, um engenheiro de som da Rádio das Forças Armadas levou ao Departamento de Guerra a ideia de produzir discos específicos para as tropas. O projeto foi aprovado pelo governo em julho de 1943. Para conseguir o apoio das gravadoras e dos artistas, o exército assegurou que as gravações seriam de uso estritamente militar e não seriam comercializadas. O projeto ganhou o nome de V-Discs, com o V de Victory, Vitória. Os discos de 6 minutos e meio de cada lado foram produzidos em parceria com as gravadoras RCA, Victor e Columbia. Pelo contrato, as gravadoras e os músicos não eram remunerados. Mesmo com o fim da guerra, o projeto continuou até 1949. Incomodado, o Sindicato dos Músicos começou a pedir o pagamento de royalties. Sem acordo com o governo, o sindicato exigiu a destruição dos discos, o que acabou acontecendo. Porém, algumas cópias sobreviveram e hoje são peças valiosas de coleção. Os V-Discs foram gravados por estrelas da música norte-americana. Normalmente, no início de cada disco, havia uma introdução realizada pelo próprio músico ou um apresentador. Confira, fique com 2 registros originais. Ouça um V-Disc com Glenn Miller interpretando Everybody Loves My Baby, de 1944. E em seguida, Louis Armstrong com a música Mop Mop, gravação de 1945.

0: você ouviu Lou Armstrong e Gray Miller, músicos que participaram das gravações dos discos do Exército Norte-Americano, os V-Discs.
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Durante a construção desta pesquisa, encontrei outras gravações de V-Discs com vários músicos de jazz. Participaram do projeto Art Tatum, Frank Sinatra, Benny Goodman, Duke Ellington, Art Shaw, Billie Holiday, Jim Krupa, Jack Teagarden, Ella Fitzgerald, Leni Tristano e outros mais. A surpresa foi que nesta lista de músicos encontrei também um importante e saudoso

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7: 21 horas e 41 minutos.
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10: 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Estamos de volta.
11: A segunda parte do programa começa com Benny Golson, sax tenor, Pharoah A. Sanders, também sax tenor, Cedar Walton, piano, Ron Carter, baixo e Jack DeJohnette na bateria. Do CD This Is For You, John, de 1983, ouça a faixa Time's Past, composição de autoria de Benny Golson, dedicada ao mestre John Coltrane.

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1: O Jazz in Concert chega agora com o quinteto do trompetista Fred Hubbard.

0: Jazz in Concert em 33 rotações. A produção do programa informa. Este fonograma contém chiado de vinil.
1: A seguir, que tal ouvir um blues? Um blues executado pela Big Band do pianista e bandleader Count Basie. Neste registro de 1957, a orquestra de Count Basie recebeu o cantor Jim Rushing. Ouça I Left My Baby.

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1: Na sequência do programa, você confere uma música do disco de estreia do compositor e pianista Sonny Clarke. O long play intitulado Disc S for Sonny foi lançado em 1957 pelo selo Blue Note. Neste vinil, Sonny Clarke gravou 5 originais e 2 padrões. Sonny Clarke, piano; Art Farmer, trompete; Curtis Fowler, trombone; Hank Mobley, sax tenor; Wilbur Ware, baixo; e Louis Hayes, bateria. Fique com a faixa título Dial S for Sonny, de autoria do líder Sonny Clarke.

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1: Tempo para ouvir o saxofone de Joe Henderson. Do CD Lush Life, The Music of Billy Strayhorn, de 1992, ouça a composição Rain Check. O saxofonista tenor chamou para o estúdio Winton Marsalis, trompete, Stephen Scott, piano, Christian McBride, baixo e Gregory Hattinson, na bateria. Rain Check.

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1: Momento para ouvir a world music de Joe Zawinul e sua banda Syndicate. Fique com o encontro do tecladista austríaco com a cantora belga de origem congolesa Sabine Kabongo. Zawinul, Kabongo e banda interpretam a canção Shabiba, gravação ao vivo de 2005 do festival North Sea Jazz, que acontece na Holanda. Ouça a composição Shabiba, de autoria de Karim Ziad.

0: O Jazz in Concert chega ao seu final. Agradeço a sua audiência. Semana que vem, estamos de volta. O programa teve a locução de Silene Barros e pesquisa, seleção musical e apresentação de Fábio Fleury.
1: O Jazz in Concert vai ficando por aqui. Eu e a Silene Barros agradecemos a sua atenção. A despedida vem com Wes Montgomery, guitarra, Johnny Griffin, sax tenor, Wynton Kelly, piano, Paul Chambers, baixo e Jimmy Cobb, bateria. Gravação de 1962, do disco Wes Montgomery, Live at Tsubo, na Califórnia. Fique com a composição Full House. Obrigado pela sintonia e até o próximo encontro.

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9: Começa agora na Unesp FM o Educação em Direitos Humanos num instante. Com os principais aspectos da educação em direitos humanos. Nesta edição, temas de educação em direitos humanos, com Ana Cláudia dos Santos Rocha, doutora em educação e professora da Universidade Federal do Mato Grosso do Sul.
10: A educação em direitos humanos envolve conhecimentos e vivências na defesa e na promoção da dignidade humana, bem como a denúncia das violações desses direitos. Temas que podem ser trabalhados na educação em direitos humanos: a construção histórica dos direitos humanos, o direito à alimentação adequada, o direito à moradia com água, luz e saneamento, o direito ao trabalho digno, o direito à assistência médica e hospitalar, o direito à educação pública e de qualidade, direito de organização popular, sindical e política pela democracia, o direito à liberdade de expressão com responsabilidade civil e ética, direito à liberdade de crença religiosa, o direito de não sofrer preconceito e discriminação, o direito de não sofrer maus tratos e tortura, o direito à memória, à justiça e à luta contra todas as formas de autoritarismo, o direito de acesso às manifestações culturais e artísticas, o direito à igualdade de gênero e racial, à liberdade de orientação sexual e de identidade cultural dos povos originários, e o direito à vida planetária como um todo único. Todas as temáticas de educação em direitos humanos têm como ponto comum o direito à vida e o respeito ao outro em sua singularidade.
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13: Horas e 42 minutos. 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

Boa noite! A Unesp FM apresenta Música Interior. A hora é de descanso e meditação, de esquecimento ou de encontro consigo mesmo. Música Interior, um convite à reflexão e ao relaxamento. Nesta uma hora, você vai encontrar músicas que acalmam, tranquilizam e relaxam suas tensões. Começamos com o pianista italiano Alfonso Gugliucci, interpretando Mother's Heart.

Alfonso Gugliucci, Mother's Heart. Paz e saúde para você que acompanha Música Interior.

A verdadeira prosperidade começa no coração em paz e na mente cheia de gratidão. Seguimos com o pianista e tecladista Joey Alexander Shephart e a composição Beautiful Girl, e David Tolk com Meditations.

David Talk Meditation, abrindo o bloco, Joey Alexander Shepherd com Beautiful Girl. A Unesp FM está apresentando música interior.

A jornada para a paz começa no interior, onde o amor próprio floresce, irradiando positividade. Neste bloco, a pianista, compositora e vocalista Fiona Joy Hawkins, do álbum Blue Dream, de 2008, destacamos a faixa Feeling Sunshine. E na sequência, o guitarrista Tommy Bear com Sweet Dreams.

Tommy Bear, Sweet Dreams. Abrindo o bloco, Fiona Joy Hawkins, Feeling Sunshine. Uma ótima noite para você que acompanha a música interior. Cada ato de bondade é um elo na corrente que une o mundo em uma rede de paz rumo ao amor. Seguimos com Sherry Finzer e Greg Maroney, do álbum Somewhere New, de 2018, destacamos a faixa The Beauty Lies Within. E na sequência do mesmo álbum, a composição Golden Daybreak, com a participação de Mark Holland.

Sherry Finzer e Mark Holland, Golden Daybreak. Abrindo o bloco, Sherry Finzer e Greg Maroney, The Beauty Lies Within. A Unesp FM está apresentando Música Interior, um convite à reflexão e ao relaxamento.

paz para acalmar, tranquilidade para refletir e positividade para seguir em frente. Neste bloco vamos ouvir Ed Ribeiro Lima e a composição As Terças. E na sequência, Bill Douglas, do álbum Circle of Moons, Island of Woods.

Um ótimo descanso para você que está envolvido nesta sintonia. A paz exige quatro condições essenciais: verdade, justiça, amor e liberdade. Neste bloco, o guitarrista, violonista, arranjador e compositor Ulisses Rocha e o músico Beto Bertolini, do álbum Brazilian Birds, destacamos De Cara para o Sol. E na sequência, Andrei Setileiro, do álbum Mundo das Águas, Lagos, vamos ouvir Estesia.

Andrei Cecelero, Estesia. Abrindo bloco, Ulisses Rocha e Beto Bertolini, De Cara para o Sol. Vamos ficando por aqui. Fontes pesquisadas, pensador.com, no Instagram, Despertar o Divino e de Alma para Alma. Estúdio de gravação, Silvestre Oliveira e Wagner Barros. Produção, Silene Barros. Apresentação, Marina Fontanelli. Uma boa noite e um bom descanso.

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4: 23:42.
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2: 0:59.
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4: As canções que compõem este programa refletem uma realidade sociocultural da época em que foram lançadas. Alguns aspectos ali retratados trazem à tona debates em função de pautas identitárias que surgiram nos últimos anos.
5: Olá! Está começando o Canta Brasil, que apresenta aspectos da trajetória biográfica e musical de Zé Ramalho, cantor e compositor paraibano.
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5: Zé Ramalho, paraibano de Brejo da Cruz, nascido em 3 de outubro de 1949, foi influenciado pela Jovem Guarda e por vários grupos de rock como Beatles e Rolling Stones, e cantores como Bob Dylan. Em 1974, iniciou carreira artística com o nome de Zé Ramalho da Paraíba. Seu primeiro disco foi um álbum duplo, lançado em 1975, em dupla com Lula Cortez. Nele participaram Alceu Valença e Geraldo Azevedo. Em 1977, Zé Ramalho mudou-se para o Rio de Janeiro e lançou seu segundo disco solo com seu nome no título. O disco de estreia contou com a participação de Patrick Moraes, tecladista do grupo Yes. As canções vieram cheias de misticismo e ideias. Trouxe uma linguagem diferente da usual por meio da mensagem Avohai. Avohai, que é uma mistura de mantra de origem fenícia, Adonai e das palavras avô e pai, em homenagem ao seu avô, que o criou desde seus 9 anos após ele ficar órfão. Vamos ouvir Avohai e Chão de Giz.

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0: Zé Ramalho, dele, Chão de Giz e Avohat.
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0: Em 1979, Zé Ramalho lançou seu segundo disco intitulado A Peleja do Diabo com o Dono do Céu. Em 1981, lançou o álbum A Terceira Lâmina e, no ano seguinte, o quarto disco com o nome de Força Verde. Em 1983, lançou o disco Orquídea Negra, trazendo ilustres parceiros como Fagner, Robertinho do Recife e Maria Lúcia Godoy. Em 1985, o álbum de Gosto de Água e de Amigos, cuja faixa Mistérios da Meia-Noite foi utilizada na trilha sonora da novela Rock Santeiro. Respectivamente, em 1986 e 87, saíram os discos Opus Visionário e Décimas de um Cantador, mas sem grande repercussão. Zé Ramalho voltou a fazer sucesso com o álbum Brasil Nordeste, lançado em 1991, cuja canção Entre a Serpente e a Estrela, incluída na trilha sonora da novela Pedra sob Pedra, tornou-se um grande sucesso. Destes trabalhos destacamos A Peleja do Diabo com o Dono do Céu, Garoto de Aluguel e Entre a Serpente e a Estrela.

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Zé Ramalho, dele, entre A Serpente e a Estrela, Garoto de Aluguel e A Peleja do Diabo com o Dono do Céu. No ano de 1992, Zé Ramalho lançou o disco Frevo Voador. Em 1996, gravou o disco Grande Encontro ao Vivo com Elba Ramalho, Geraldo Azevedo e Alceu Valença. E ainda lançou o álbum Cidades e Lendas. Em 1997, para celebrar seus 20 anos de carreira, lançou um disco duplo intitulado Antologia Acústica, com versões de suas melhores músicas. Em 2001, lançou o CD com o título Zé Ramalho Canta Raul Seixas, numa homenagem ao seu ídolo, com quem conviveu e com quem tinha em comum interesse por temas místicos e esotéricos. Ainda em 2001, Zé Ramalho dividiu com Elba Ramalho o palco do Rock in Rio 3. Vamos ouvir Zé Ramalho com Admirável Gado Novo e Frevo Mulher.

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0: Zé Ramalho, dele, Frevo Mulher e Admirável Gado Novo.
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0: Em 2002, Zé Ramalho lançou o CD O Gosto da Criação, só com músicas inéditas. Em 2003, o CD duplo Estação Brasil, o 16º de sua carreira, com regravações de várias canções de outros artistas. 3 regravações de sua autoria e uma inédita, Nesse Brasil, Caboclo de Mãe Preta e Pai João. Em 2004, gravou com Chitãozinho e Chororó Sinônimos, música incluída no disco da dupla Grandes Clássicos Sertanejos. E ainda o CD Duetos, onde dividiu os vocais com amigos de diferentes estilos como Sepultura, Ivete Sangalo, Belchior, Falcão, Fagner, entre vários outros. Em 2005, gravou o CD e DVD Zé Ramalho ao vivo, o primeiro ao vivo de sua carreira, destacando seus maiores sucessos. Em 2007, o CD e DVD Parceria dos Viajantes, cantando, tocando e compondo com Daniela Mercury, banda Calypso, Paulo Ricardo, entre vários outros. Destes trabalhos, selecionamos as composições Beira-Mar e Sinônimos.

Zé Ramalho, com a participação de Chitãozinho e Chororó, de César Augusto, Paulo Sérgio e Cláudio Nuan, Sinônimos e Beira Mar. Em 2008, Zé Ramalho gravou um álbum de raridades, intitulado Zé Ramalho da Paraíba, e ainda o CD e DVD com versões de Bob Dylan, homenageando um músico americano e seu ídolo. Em 2009, 2010 e 2011, Zé Ramalho continuou homenageando suas referências com os álbuns Zé Ramalho canta Luiz Gonzaga, Zé Ramalho canta Jackson do Pandeiro e Zé Ramalho canta Beatles. Em 2012, lançou o CD Sinais dos Tempos, só com composições inéditas. No Rock in Rio de 2013, foi chamado de Sepultura, quando tocou ao lado da banda de metal Sepultura, um show inesquecível, elogiado pelo público e crítica. Em 2014, Zé Ramalho dividiu palco com seu conterrâneo Fagner num show histórico registrado no álbum intitulado Zé Ramalho e Fagner ao vivo. Este disco trouxe 16 faixas com os grandes sucessos dos dois artistas. Zé Ramalho é considerado um ícone da música popular brasileira e nordestina. Artista dotado de grande talento e inspiração, é uma figura marcante por excelência, como toda sua obra. Neste último bloco, vamos ouvi-lo com Sinais e O Olhar Alquimista.

0: Zé Ramalho, dele Olhar Alquimista e Sinais.
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0: A Unesp FM apresentou Canta Brasil, hoje com Zé Ramalho.
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0: O Canta Brasil tem produção e apresentação de Fátima Belisário. Trabalhos técnicos, Paulo Sérgio de Carvalho. Fontes consultadas, cliquemusic.com.br e site oficial do cantor. Obrigada pela sua audiência e até o próximo programa. Tchau.
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6: Uma hora e 59 minutos.
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4: 2 horas e 59 minutos.
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4: 3 horas e 59 minutos. 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
2: 4 horas e 59 minutos.
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4: Olá, está começando Caindo no Choro. A partir de agora, você segue com uma hora de seleção especial de chorinho aqui na Rádio Unesp FM. Vamos ouvir clássicos, releituras e também novidades desse gênero musical genuinamente brasileiro. A programação é do Sérgio Magson, eu sou Marina Fontanelli. Hoje começamos com o grupo Choro Moço, do Chico Buarque e do Francis Raime. Meu caro amigo.

Conjunto Época de Ouro, do Pixinguinha, Abelardo. Antes teve Regional Brasileiro, com Sem Miséria, que é um choro do Walter Pinheiro. Também ouvimos na primeira sequência de hoje de Milson Capelup, dele Cuco, e ainda a versão do grupo Choro Moço para Meu Caro Amigo, parceria de Chico Buarque e Francis Raine. Seguimos caindo no choro com o flautista Toninho Carrasqueira, dele Choro em Ubatuba.

Esse foi o grupo paraense Sapecando no Choro, do Diego Xavier Adamornizando. Antes teve Ordinários com Choros número 1, uma composição do Vila Lobos. Também ouvimos grupo Vou Vivendo, do Heraldo do Monte, Esperando a Feijoada. E o flautista Toninho Carrasqueira com Choro em Ubatuba, música dele. Seja muito bem-vindo e bem-vinda. Você que sintonizou agora a Rádio Unesp FM, você está ouvindo Caindo no Choro. Por aqui a gente ouve agora Beto Casimiro, do Hélio Polido Leonor, Lambiscando.

cavaquinho dele subindo escada. Antes teve a gravação do Benedito Costa para Naquela Mesa, música do Sérgio Bittencourt, que ele fez em homenagem ao seu pai, Jacó do Bandolim. A gente também ouviu nessa sequência o grupo Cochichando com Chegando em Casa, composição do João Poleto, e ainda Beto Casimiro com Lambiscando, música do Hélio Polido Leonor. Agora no Caindo no Choro tem Camerata Carioca, do Radamés Inátali, Remexendo.

Esses foram Isaías e Seus Chorões com Noites Cariocas, clássico do Jacó do Bandolim. Antes teve quarteto Roda de Choro com uma música do Sivuca, homenagem à velha guarda. Também ouvimos a Camerata Carioca com Remexendo, música do Radamés Inátali. Caindo no Choro de hoje, vai ficando por aqui. Muito obrigada pela sua companhia. Esse programa tem a seleção musical do Sérgio Magson. Operação de áudio foi do Silvestre Oliveira. E eu sou Marina Fontanelli. Para encerrar, a gente vai ouvir mais uma música. Tem Evandro e Seu Regional, do Benedito Lacerda com Pixinguinha. Sofres porque queres. Até mais. Tchau.

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5: 5 horas e 59 minutos. 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
4: 6 horas e 59 minutos.
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7: Oi, boa segunda-feira para você que está conosco aqui na Unesp. É sempre bom ter você aqui pelo seu rádio e pela internet também. Começamos mais uma edição do Musical 105, o melhor do flashback para você. Seleção musical de Sérgio Magson, Paulo Pepa na operação de áudio. Eu sou Wellington Leite. Daqui a pouquinho vamos ouvir grandes clássicos da música internacional, como Let's Stay Together. A gente vai ouvir também daqui a pouquinho Train Van e vários outros sucessos. A gente abre com Elton John, música de 1970, A Marina.

Em 105,7, Mark Joseph, Let's Stay Together. Você ouviu também Bob Caldway, What You Won't Do For Love. Trouxemos também Can't Hide Love com Earth, Wind and Fire. Ótima segunda-feira para você. Muito obrigado pela companhia. Agora tem Carly Simon, Jesse.

Brian Ferry na Unesp, Kiss and Tell e também Duran Duran do Bob Dylan, Lay Lady Lay de 1995. Um bom início de semana para todos nós aqui na Unesp. Agora tem The Supremes, Precious Little Things.

Captain Ethaniel Non Asp, Love Will Keep Us Together. Você ouviu também Annie Lennox, Train in Vain. Agora tem Bonks Beat, Small Town Boy.

0: Musical 105, fechando a programação de hoje, Donald Fagen, New Frontier e também Never Too Much com Luther Vandross. Muito obrigado pela companhia. A seleção musical foi de Sérgio Magson, Paulo Pepa na operação de áudio. Eu sou Wellington Leite. Continue conosco, vem chegando um bloquinho de informações e daqui a pouco eu volto com o Manhã Popular Brasileira para você.
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5: 8 horas. 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
6: Bom dia, segunda-feira, 17 de agosto. Programa Jovem Senador começa hoje a vivência legislativa no Congresso, com a subida da rampa pelos estudantes. Prêmio Mercosul recebe inscrições como tema Transição Energética. E o Prêmio Mérito Rondon prorroga o prazo até 24 de agosto. FUVEST abre hoje inscrições para o vestibular 2027. O Cidade Universitária está começando. Estudantes de 27 estados e do Distrito Federal e seus professores orientadores participam a partir desta segunda de uma vivência no Congresso Federal. Eles foram selecionados no programa Jovem Senador. Durante uma semana, vão conhecer de perto o funcionamento do Poder Legislativo, representar suas unidades da federação e apresentar propostas que podem ser transformadas em lei. Democracia nas redes sociais. Como construir um debate saudável foi o tema da edição de 2026 do concurso de redação, que registrou um recorde de participantes, 239.449 estudantes de mais de 5.300 escolas de todo o país. O programa é voltado para alunos do ensino médio da rede pública entre 15 e 18 anos. E a agenda dos jovens senadores começa daqui a pouco, como nos conta Jorge Cardim, chefe de serviço do programa.
7: Nós preparamos uma programação bem dinâmica. Começa nessa segunda-feira, às 9 horas da manhã, com a tradicional subida da rampa do Congresso. A gente considera bem simbólica que essa mesma rampa em que sobem, por exemplo, os presidentes eleitos, depois vem a diplomação, a posse dos jovens senadores, a eleição da mesa diretora, seguida eles abrem a exposição com as redações vencedoras e instalam as comissões temáticas em que eles vão discutir os seus projetos ao longo da semana. Eles também participam de uma audiência pública na Comissão de Educação, em que vão discutir o tema do concurso de redação dessa semana, que foi democracia nas redes sociais. Eles participam de visitas guiadas, participam de debates também, e a semana de vivência legislativa, então, termina na sexta-feira com a votação

0: plenário dos projetos que foram discutidos ao longo da semana.
1: O destaque desta 14ª edição foi a participação feminina. Das 27 redações vencedoras, 23 foram escritas por meninas, 85% dos selecionados. E mais da metade dos municípios representados são de pequeno porte, com até 50 mil habitantes. É o caso da representante de São Paulo, a estudante Isabela Lúcio Santana, da Escola Estadual Professor Antônio de Benedictes, em Pedrinhas Paulista, que tem 2.804 moradores. Ela também é a mais jovem participante desta edição, com 15 anos. Segundo o coordenador do programa Jovem Senador, é uma experiência sem precedentes para todos os envolvidos.
0: Essa é uma oportunidade única para esses jovens. É um programa de educação política que fortalece a democracia, incentiva essa formação cidadã desses jovens, dá protagonismo a esses estudantes, mas também com que eles desenvolvam habilidades como liderança e a busca do consenso nesses debates. Representa uma oxigenação de ideias. São jovens que vêm de diferentes lugares e diferentes cidades, traz o reconhecimento para esse esforço que esses jovens fizeram, né? Algumas secretarias de educação, por exemplo, fazem premiações especiais, eles chegam nos seus municípios também e recebem homenagens nas câmaras de vereadores, a própria Unesp. Nessa atitude de reconhecimento, também reconhece o programa como um programa olímpico, né? No acesso aí ao ensino superior. Enfim, é uma experiência muito rica e transformadora na vida desses jovens.
1: A programação da edição 2026 do Jovem Senador segue até esta sexta-feira, dia 21. Estão abertas as inscrições para o Prêmio Mercosul de Ciência e Tecnologia, com o tema Transição Energética. Os trabalhos devem abordar questões que vão de combustíveis sustentáveis a minerais estratégicos. Marcela Evangelista tem os detalhes.
2: Estudantes e pesquisadores de todo o Brasil têm até dia 31 de agosto para se inscrever. O objetivo é reconhecer e premiar os melhores trabalhos de estudantes, jovens pesquisadores e equipes de pesquisa que tenham potencial de contribuição para o desenvolvimento científico e tecnológico dos países membros e associados ao Mercosul. A iniciativa existe desde 1998 e é promovida pela Reunião Especializada em Ciência e Tecnologia do Mercosul e pelos organismos de ciência e tecnologia dos países membros e associados ao bloco. No Brasil, o prêmio é organizado pelo Ministério da Ciência, Tecnologia e Inovação e pelo CNPq, o Conselho Nacional de Desenvolvimento Científico e Tecnológico. O edital é lançado simultaneamente nos países do Mercosul e a cada edição aborda um assunto relevante para o desenvolvimento do bloco. Neste ano, o tema é Descarbonização e Transição Energética para um Mundo Mais Sustentável. A proposta é destacar a importância de soluções inovadoras para a redução das emissões de gases de efeito estufa e a promoção de matrizes energéticas mais limpas e eficientes. As pesquisas inscritas devem estar alinhadas ao tema da edição e podem abordar alguns tópicos, como armazenamento de energia e modernização dos sistemas energéticos, combustíveis sustentáveis e descarbonização dos transportes, e minerais e materiais críticos e estratégicos para a transição energética e descarbonização. O prêmio inclui cinco categorias: iniciação científica, estudante universitário, jovem pesquisador, pesquisador sênior e integração. Esta última, chamada integração, é voltada para grupos de pesquisa. E nas categorias iniciação científica e estudante universitário, é necessário ter um professor orientador para concorrer à premiação. Os melhores trabalhos de cada categoria vão ganhar entre 20 mil e 60 mil reais. Além da quantia em dinheiro, os vencedores recebem certificados e têm seus trabalhos publicados em um livro. O edital completo e o formulário de inscrição estão disponíveis no site gov.br/cnpq. Com supervisão de Liane Castro, Marcela Evangelista, Rádio Unesp FM.
1: A FUVEST abre hoje, dia 17 ao meio-dia, O período de inscrições para o vestibular 2027 da USP, a Universidade de São Paulo. O prazo vai até 9 de outubro e o valor da taxa é de R$ 228. São 8.147 vagas. A primeira fase será realizada em 1º de novembro e a segunda nos dias 6 e 7 de dezembro. Esta edição do vestibular traz novidades. A primeira fase terá 80 questões de múltipla escolha, em vez das 90 aplicadas até o ano passado. A segunda novidade é a aplicação do vestibular em Fortaleza, no Ceará. Todos os detalhes do novo formato, do conteúdo programático e dos critérios de avaliação das duas fases estão disponíveis no Guia de Provas, que será lançado também hoje pela FUVEST. A Unicamp já recebe inscrições para o vestibular 2027. Na Unesp, o prazo começa dia 4 de setembro. Prêmio Mérito Rondon amplia o prazo de inscrições. Em sua terceira edição, a iniciativa da Anatel tem a proposta de estimular a produção de estudos e soluções inovadoras para o setor de telecomunicações. Claudimário Carvalho tem os detalhes.
3: A Agência Nacional de Telecomunicações, a Anatel, prorrogou até o dia 24 de agosto as inscrições para o Prêmio Mérito Rondon 2026. O concurso é voltado à apresentação de trabalhos nas categorias artigos acadêmicos e inovação, conforme as regras previstas no edital. Em cada categoria vão ser selecionados os três melhores trabalhos. A premiação pode chegar a R$ 25 mil, reais, além da emissão de certificado para os participantes classificados. Os trabalhos vão ser avaliados de acordo com os critérios definidos no edital e no edital de prorrogação, publicado pela Anatel. O resultado do concurso está previsto para o dia 21 de outubro de 2026. As informações sobre inscrições, categoria, critérios de avaliação, premiação e prazos estão disponíveis na página oficial do Prêmio Mérito Rondon 2026. E para mais informações, acesse gov.br/anatel. Da Agência Rádio Gov em Brasília, Claudimário Carvalho.
1: O Cidade Universitária termina aqui. Eu sou Liene Castro e volto amanhã às 8 da manhã.
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8: Olá, muito obrigado pela companhia. A gente começa a edição desta segunda-feira do Manhã Popular Brasileira. É sempre bom ter você conosco aqui. Uma excelente semana para todos nós. Seleção musical, João Flávio Lima. Operação de áudio, Renato Posca. Eu sou Wellington Leite. Nesta primeira hora de músicas brasileiras, daqui a pouquinho, a gente vai ouvir o dueto de Fagner com Zé Ramalho. Vamos ouvir também a voz de Emílio Santiago com o grupo Azimuth. Vamos ouvir também Tim Maia, Djavan e vários outros. A gente abre com a Elza Soares cantando do Caetano Veloso, Dor de Cotovelo.

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Na Unesp, você ouviu Fagner e Zé Ramalho, do Zé Chão de Giz. Você ouviu também Jussara Silveira e Luiz Brasil, do Carlinhos Brown, Argila. Muito obrigado pela companhia. Siga conosco ouvindo agora Emílio Santiago e o grupo Azimuth, do Bertrame, Alex Malheiros, Demais.

0: Na Unesp, trouxemos para você Tim Maia, dele Meus Inimigos. 8h34, um rápido intervalo para você. Daqui a pouco a gente volta com a Carol Saboia, cantando do Luiz Galvão e Moraes Moreira, Mistério do Planeta.
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0: pamonha, bolo de milho, canjica, milho cozido, curau, bolo de fubá, milho assado, pipoca, caldo de milho. É a mesa típica no mês de junho. Período festivo, farto de opções gastronômicas com o mesmo ingrediente e um repertório musical específico. O meu par no Arraiá de hoje é a pesquisadora Taina Chuan Caos, professora de culinária brasileira do curso de gastronomia da Universidade Federal do Rio de Janeiro. E hoje, o enredo da festa é a culinária junina. E julina, e agostina, e setembrina. O milho está presente em nossa mesa praticamente o ano todo e nas mais diversas versões. Mas é especialmente nos festejos juninos que ganha protagonismo como o rei da festa. E não é à toa. O milho é considerado pelos pesquisadores um alimento de referência para as civilizações das Américas.
1: O milho é um cereal originário provavelmente do México e ele teria surgido há pelo menos 7.300 anos atrás. A gente sabe que com a colonização da América, com as grandes navegações, né, vai ter muito forte aí essa troca de ingredientes, então o milho ele vai ser levado para outras partes do mundo. Mas a gente já sabia que no Brasil, antes mesmo da chegada dos europeus, o milho já era utilizado, né, na alimentação dos povos originários. E posteriormente também vai ser utilizado na alimentação dos escravizados, né, no período Brasil-colônia também. E também a gente sabe, né, que outras civilizações de séculos anteriores, como maias, astecas e incas, também utilizaram o milho na base da sua alimentação. E aí a gente vê que, na verdade, o milho vai se popularizar ainda mais, principalmente com a vinda dos portugueses.
0: Base alimentar dos povos originários, o milho era consumido principalmente cozido, assado ou transformado em massas e mingaus. Também produziam bebidas, como o cauim, um fermentado feito de milho mastigado e cozido, consumido em celebrações e rituais sagrados. E existe uma razão histórica que une os povos originários e os santos católicos.
1: Já fazendo um gancho, então, com a festa junina, né? Junho, mês do São João, é o mês do milho. A gente sabe que junho no Império dos Incas era a Páscoa do Sol, ou seja, a colheita do milho. Então, geralmente, planta o milho em janeiro e quebra em junho pelo São João. Então, aí a gente consegue ver essa relação entre o milho e a festa junina.
0: Pedro, João e Antônio são os santos juninos e para eles tem festa com decoração caprichada, casamento caipira, dança e comida. Mas bem antes do calendário moderno incluir o mês de junho na lista de comemorações dos santos populares, o período já era de celebração para outras civilizações. Antigos rituais pagãos celebrados na Europa marcavam a entrada do verão no hemisfério norte, em junho.
1: Essas festas, então, elas eram realizadas, né, pela população rural para afastar os espíritos ruins, que provocava a esterilidade da terra, as estiagens, pestes nos cereais e para pedir aos deuses fartura nas colheitas. Posteriormente, essa festa ela vai ser cristianizada, né, e países católicos da Europa, como Portugal, passaram a realizar essas festas, mas em homenagem aos santos padroeiros, né? Então, Santo Antônio, São Pedro e principalmente São João. E aí, por conta disso, a festa vai começar a ser designada como São Joanina, por essa relação aí, principalmente com São João. Então, a festa junina, ela provavelmente ela sofreu influências culturais diversas, né? Tanto no Brasil quanto no mundo, né? E provavelmente ela vem para o Brasil com algumas influências europeias, como a portuguesa e até mesmo a francesa.
0: E este é o caso da tradicional quadrilha. A dança que hoje é o ponto alto das festas juninas nasceu nos salões da aristocracia da França nos séculos XVIII e XIX. Era uma dança de salão executada por pares e com coreografias bem ensaiadas. A corte portuguesa trouxe o modismo para o Rio de Janeiro em 1808. Ao sair dos palácios e chegar ao ambiente rural, a dança se fundiu com as tradições locais, ganhou instrumentos como a sanfona e se transformou em uma sátira aos casamentos arranjados da nobreza. Tudo isso acompanhado de muito milho, nas mais diversas versões.
1: A gente tem os bolos à base de milho, a gente tem as canjicas à base de milho, a gente tem as papas, né, ou os curaus, dependendo da região do Brasil, né? E é importante sinalizar que no Brasil, por influência dos portugueses, grande parte das nossas preparações, principalmente as preparações doces à base de milho, é comum a utilização da canela, né? Então, isso é muito forte também no Brasil. E aí a gente tem as pipocas, tanto doce quanto salgadas, né? E aí a gente tem outras preparações que também são muito presentes aí na festa junina. Então, realmente, o milho, não só na festa junina, mas ele está muito presente na base da alimentação do Brasil.
0: Quem mexeu o doce neste episódio com sabor de milho foi a pesquisadora Taina Chuan Caos, professora de culinária brasileira do curso de gastronomia da UFRJ. História no Prato tem produção de Eliane Castro e trabalhos técnicos de Wagner Barros. Aceita uma pamonha para finalizar? 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

0: 8h58, aqui na Unesp, você ouviu Cássia Eller, do Nando Reis, O Segundo Sol. Trouxemos também Maria Gadu, do Renato Russo, Quase Sem Querer, e o Djavan cantando Brilho da Noite, composição dele. Um rápido intervalo com a previsão do tempo, e daqui a pouco a gente volta.
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0: Em todo o estado, dia ensolarado.

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5: 9:01, estamos de volta com Manhã Popular Brasileira. Nesta segunda hora, daqui a pouquinho, a gente vai ouvir a Marisa Monte, vamos ouvir também MPB4, Ivan Lins, Ney Matogrosso. A gente abre com a Leila Pinheiro, do Rapa, Minha Alma.

0: direção desse afoxé aí.
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0: 9h18, aqui na Unesp, Xande de Pilares, do Caetano Veloso, Tigreza. Trouxemos também Curumim, dele, Samba Japa, e também Antônio Carlos e Jocafe, deles, Por Nossa Senhora. Agora tem Rodrigo Campos na Unesp, dele, Rua 3.
1: Chega mais. Beto Vilares, esse guitarrinha tá malando, hein, compadre? Porra, parece que é da quebrada. Dodô, Sidney, Capelu, Nessa, conta uma história.

0: 9h26, aqui na Unesp, trouxemos para você Ney Mato Grosso, do Alberto Ribeiro e João de Barro, Yes, Nós Temos Banana. Você ouviu também a Deus América, com a Sônia Santos, composição do Haroldo Barbosa e Geraldo Jarque. Um rápido intervalo para você e daqui a pouco a gente volta com o Caetano Veloso, dele, Sampa.
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2: A Rádio Unesp FM começou as suas transmissões em 13 de maio de 1991. Nos primeiros anos, a emissora irradiava 18 horas de programação, das 6 da manhã à meia-noite. A partir de 2006, a Unesp FM passou a ficar 24 horas no ar. Dos arquivos sonoros da Unesp FM, vamos ouvir e relembrar a primeira vinheta de abertura da emissora, na voz de Mário Moraes, em memória.
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9h39, aqui na Unesp, MPB4, do Aldir Blanc e Silvio Silva Júnior, Amigo da Onça. Trouxemos também Ana Martins, do Chico Buarque, homenagem ao malandro. 9h39, a gente continua a programação com a Roberta Sá, cantando do Rodrigo Maranhão, samba de um minuto.

0: 7h52, aqui na Unesp, Ivan Lins. Do Caetano Veloso, Lua de São Jorge. Você ouviu também a Marisa Monte, do Jorge Benjor. 5 minutos. Um rápido intervalo para você, chegando colunistas Unesp. Daqui a pouco a gente volta.
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3: Olá, eu sou Marília Cunha Linhão, professora da Faculdade de Ciências Agrárias do Vale do Ribeira, campus de Registro, e coordenadora do Grupo de Pesquisa Monitoramento Integrado de Manguezais. Hoje a gente vai conversar a respeito dos serviços ecossistêmicos dos manguezais. E aí a gente começa primeiro falando o que são os serviços ecossistêmicos, né? São os benefícios que os ecossistemas prestam gratuitamente para as populações humanas e beneficiam também, obviamente, fauna e flora, o ambiente de modo geral no nosso planeta. Esse termo, ele foi proposto em 2005 na avaliação ecossistêmica do milênio. Com essa proposta, pesquisadores propuseram ações necessárias para assegurar a conservação e uso sustentável dos ecossistemas e as suas contribuições para o bem-estar humano, tudo isso com base científica, né? E eles partem do pressuposto de que a saúde das populações humanas depende da saúde dos ecossistemas. E aí temos, então, 4 serviços ecossistêmicos, 4 grupos de serviços ecossistêmicos, que seria o serviço de suporte, em termos de evapotranspiração, polinização, ciclagem de nutrientes, fotossíntese. O segundo serviço ecossistêmico é o serviço de provisão, prover alimento, água, madeira e outros produtos provenientes dos ecossistemas, das florestas, por exemplo. O serviço de regulação é a regulação climática, é a regulação da água, é a proteção da zona costeira, por exemplo, contra a erosão, é o sequestro de carbono também. E, por último, o quarto serviço ecossistêmico é o serviço cultural, que é a recreação, o lazer, a educação e a religiosidade também. Vamos agora, então, falar dos serviços ecossistêmicos prestados pelos manguezais. O primeiro que a gente pensa logo é o fornecimento de alimento. Os manguezais, a gente já viu em conversas anteriores, que são o berçário da vida marinha. Abrigam uma série de espécies que podem ser recursos pesqueiros, né? São peixes, crustáceos, moluscos, que vivem parte de sua vida nos manguezais e são extremamente importantes em termos de oferta de recurso alimentar, de proteína. A gente pode pensar também na importância dos manguezais fazendo fotossíntese e retirando CO2 da atmosfera. Toda planta faz isso. Só que os manguezais têm um poder especial de sequestrar uma quantidade muito maior do que qualquer floresta terrestre, por exemplo. É o que a gente chama de carbono azul. Ele retira o CO2 da atmosfera para formar suas folhas, galhos, troncos, raízes, mas grande parte desse CO2, desse gás carbônico, é fixado na lama do mangue, 4 vezes mais do que outra qualquer floresta. Os manguezais são geniais também para filtrar água, eles retêm sedimento, evitando erosão na zona costeira. Manguezais são paisagens belíssimas se estão conservados. E então a gente pode também pensar no serviço ecossistêmico cultural, beleza cênica, local para recreação, ecoturismo. E você concorda comigo, então, que depois dessa rápida conversa que a gente teve, listando vários dos benefícios que os manguezais prestam para as populações humanas e para o planeta como um todo, vale a pena ter floresta de mangue de pé, não é isso? Vamos conservar os manguezais. Eu sou Marília Cunha Lignon, da Unesp de Registro.
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1: Olá, boa segunda-feira para você que está aqui conosco na Unesp. A gente segue o Manhã Popular Brasileira e uma hora de programação de música brasileira para você. Ou melhor, não só uma, várias horas de música brasileira para você. Vamos juntos até às 11h30 da manhã. Daqui a pouquinho a gente vai ter Paulinho da Viola. Vamos ouvir também Elis Regina, Rosa Passos, João Nogueira. A gente abre com a Muísa Adnet, do Moacir Santos e Vinícius de Moraes, Se Você Disser Que Sim.

0: Vicente Barreto e Zé Cabaleiro, dele Vento Bom, abrindo o bloco Sem Bal. A Unesp FM está apresentando Pé na Estrada.
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0: Tiê está de volta com um novo álbum intitulado Esgotada. Composto por 8 faixas, essencialmente autorais, o EP é o primeiro volume de um projeto fonográfico duplo que terá continuidade no segundo semestre, com o lançamento de Amorosa. A gente confere Contato. E na sequência, o novo hit de Marisa Monte e Seu Jorge e a música Quando Chego.

0: A canção é uma parceria inédita que traz uma atmosfera leve e acolhedora, destacando a importância de desacelerar o ritmo, contemplar a natureza e curtir a simplicidade do cotidiano.
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0: Marisa Monte, Seu Jorge, dele e Arnaldo Antunes, Quando Chego, abrindo o bloco, Tiê, dela, Contato. A Unesp FM está apresentando Pé na Estrada. Gabi Melim apresenta o álbum audiovisual Escapismo, a seguir.
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0: A cantora exibiu com exclusividade as 15 faixas do novo projeto, que tem direção de Sérgio Lima, direção criativa de Duda Beat, que também divide vocais com Gabi Melim na faixa Belo Horizonte, e produção musical de Cassim. O projeto conta com a participação de nomes de destaque na música brasileira, como Luísa Sonza, Maria Cadu, Ana Gabriela e Mestrinho. Segundo Gabi, escapismo fala sobre fugir, mas também sobre voltar, sobre se perder, sobreviver e, aos poucos, reencontrar a própria essência no meio do ruído do mundo. Destacamos Mexe com o Meu Juízo, com o Mestrinho, e Um Salve, com Maria Gadu.

Gabi Melini e Maria Gadu, de Gabi, um salve. Antes com o Mestrinho, Mexe com Meu Juízo. E vamos ficando por aqui. Prazer enorme estar com você. Operação de áudio, Silvestre Oliveira. Eu sou Silene Barros. Continue com a Unesp FM e até mais.

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3: Somos hoje um povo voltado para um único objetivo, a pátria unida e forte. Possuímos uma única bandeira, a nacional, um só escudo, o da República, e um só hino brasileiro.
4: O ano era 1940. E o dia, 8 de março. Foi nessa data que um decreto do presidente Getúlio Vargas criou um novo formato de administração no país. As empresas incorporadas ao patrimônio da União.
5: E você deve estar se perguntando, onde é que entra a Rádio Nacional nessa história? Como a gente já te contou há alguns episódios, a nossa emissora foi fundada por uma companhia privada, que já era dona do jornal A Noite, a companhia Estrada de Ferro, São Paulo, Rio Grande.
4: Mas aí o tal decreto do Getúlio, na letra B, declara que ficam incorporadas a partir daquele dia ao patrimônio da União todo o acervo das sociedades A Noite, Rio Editora e Rádio Nacional. Tudo isso porque a companhia Estrada de Ferro, São Paulo, Rio Grande devia para a União.
6: Na verdade, há uma dívida da empresa, né, que cuidava à noite, que cuidava da Nacional, com o governo federal.
5: Essa é a professora da Universidade Federal do Maranhão, Izane Mustafa.
6: E Getúlio Vargas, já num pensamento que já existia em outros lugares, em outros países, né, do uso do rádio, percebe que ele pode ter, então, né, a propriedade de uma rádio, né, e aí se apodera da Rádio Nacional, no sentido de fazer essa troca com A Noite, né, com o Grupo A Noite, para controlar a Rádio Nacional.
4: A essa altura, a Rádio Nacional, em funcionamento há quase 4 anos, já estava começando a consolidar a audiência, com programas inovadores e artistas conhecidos. Mas foi a partir desse momento que a nossa emissora começou a dar passos bem maiores.
7: No ar, 1 milhão de melodias. Ouvintes do Brasil, muito boa noite. 1 milhão de melodias, a voz musical mais prestigiada do rádio, abrindo a sua nova série de retratos sonoros, apresenta com Radamés e sua grande orquestra brasileira a música dos maiores compositores populares do Brasil e do mundo.
5: O professor Luiz Carlos Saroldi explica como essa mudança de administração na emissora não limitou a Rádio Nacional. Pelo contrário.
8: E tinha lá dentro um jornalista que conhecia tudo sobre rádio, que já tinha montado 3 ou 4 jornais especializados em rádio. Ele pensava o rádio o tempo todo. Era advogado, promotor, depois. Mas ele vive de tal maneira o rádio que o Getúlio coloca esse homem, Gilberto de Andrade, para ser o primeiro diretor da rádio sob as ordens do governo. E esse homem faz uma revolução.
4: Foi Gilberto de Andrade que instituiu na Nacional a seção de estatísticas, que ajudava a mostrar para os anunciantes a audiência da emissora. 26 mil correspondências. Essa era a média mensal de cartas que a Nacional recebia de ouvintes de todo o país naquela época.
9: Parabenizo todos os artistas dessa.

0: dessa distinta emissora. Mas Nelson Gonçalves é o maior cantor do mundo e merece ser contratado. Com sua maviosa voz, embevece e torna apaixonados os corações de suas fãs.
1: Edmundo Vale era contra-regra da Rádio Nacional quando a emissora foi encampada. Ele conta como era a forma de trabalhar de Gilberto de Andrade.
2: Ele foi o homem certo no lugar certo. A grande importância do Gilberto de Andrade foi isso, que ele era um homem que conhecia nós e sabia o que o governo queria. Então, na hora da imposição, ele sempre teve capacidade para botar a coisa nos seus devidos lugares e proporções.
3: A partir daí, a Nacional chegaria a cada vez mais lugares e atrairia cada vez mais ouvintes. O aniversário de 4 anos da emissora, com a celebração concentrada em um domingo, 15 de setembro de 1940, mereceu 14 horas de programação especial. Era a nova cara da Nacional se consolidando. Na grade, vozes como a de Almirante, a maior patente do rádio.

0: O programa que Almirante vai apresentar hoje é um dos mais interessantes da sua série de curiosidades musicais. Mas, atenção, aí vem o Almirante.
1: Parece contraditório que um governo ditatorial e populista consiga elevar a Rádio Nacional a um patamar de popularidade, diversidade e alcance que nenhum outro veículo de comunicação tinha alcançado até então. Nos próximos episódios, eu, Guilherme Strozzi,
2: e eu, Raquel Júnia, vamos seguir te contando mais detalhes do projeto do Estado Novo para a nossa emissora.
1: Esse episódio usou áudios dos acervos da Empresa Brasil de Comunicação, do CPDOC da Fundação Getúlio Vargas, da BBC Brasil e do acervo pessoal do pesquisador Pedro Cerico Vaz. Luciana Valle faz a leitura dramatizada da carta de uma ouvinte.
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5: Agora 2:10 desta tarde de segunda-feira, estamos no dia 17 de agosto. 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Estamos também transmitindo pela internet radio.unesp.br. Uma ótima semana, segundo o IPMET aqui. Olha, semana de sol, calor intenso, hein? E a semana já começou sob a atuação de um sistema de alta pressão e está associado à presença de uma massa de ar mais seco sobre aqui o estado de São Paulo. E com isso, o tempo permanece predominantemente ensolarado. Poucas nuvens e também pouca possibilidade de chuva até sexta-feira, além de baixos índices de umidade relativa do ar. As temperaturas também ficam elevadas nesta semana. Neste momento, em Bauru, temos 30 graus e 6 décimos, umidade relativa do ar é de 44%. E tá no ar o Musical Unesp até às 5 da tarde, com a seleção musical do Sérgio Magson, aqui comigo na operação de áudio, Jurandir Matos, o Carrado, e a apresentação é minha, Ricardo Bizarra. Abrimos aqui esta edição de segunda-feira com a Marina Lima, dela e do Antônio Cícero, Musical Unesp e Acontecimentos.

0: As cinco primeiras desta tarde de segunda-feira aqui no Musical Nesp 105,7, a Tulipa Ruiz com o Lulu Santos, da Tulipa e do Gustavo Ruiz, Dois Cafés. Antes, o Der Hall e John Oates com Keys on My List. A Rita Lee, dela e do Roberto de Carvalho, lança Perfume. Raid the Radio com General Electrics. E abrimos com a Marina Lima, Acontecimentos. 2h32, na sequência, mais uma edição do Memória Sonora Unesp. Em seguida, a gente continua com o Musical Unesp, trazendo a Martinália. Daqui a pouquinho.
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2: A Rádio Unesp FM entrou no ar em caráter experimental em 31 de outubro de 1990, fase em que a emissora ajusta os seus equipamentos de transmissão e verifica o seu alcance. Em 13 de maio de 1991, oficialmente, a emissora passava a transmitir a sua programação completa. Anos depois, em 24 de novembro de 2000, a Unesp FM aumentou o seu raio de propagação. Modernizou o sistema de transmissão, passando a atingir a totalidade da cidade de Bauru e novas cidades da região. Confira a solenidade de inauguração do novo transmissor na voz do saudoso Mário Moraes.
3: 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Muito bom dia, senhoras e senhores, ouvintes da Unesp FM. Passamos a transmitir ao vivo a solenidade de inauguração do novo sistema de transmissão da Rádio Universitária da Unesp. É grande a emoção deste momento. Às vésperas de completar seus 10 anos, a Unesp FM conquista um espaço maior nas ondas do rádio bauruense e inicia uma nova etapa em sua caminhada cultural e educativa. Hoje estamos abandonando definitivamente a timidez dos poucos mais de 500 watts sussurrados para alguns privilegiados pontos da cidade. Um novo transmissor entra em operação. Este novo transmissor, com 5 mil watts de potência, amplia e muito nosso raio de atuação. Agora podemos oferecer também ao grande...
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Jorge Benjor, dele mais que nada aqui no Musical Nesp. Antes, o Omar com Ordinary Day e a Martinália, música da Ana Carolina Cabide. Vamos aqui voltar ao ano de 1971 com Bill Withers, Ain't No Sunshine.

0: leva a bandeira da Black Hill até hoje em algumas apresentações sazonais. Antes, Jamiroquai com Blow Your Mind, o Ed Mota, dele da Adriana Calcanhoto, Ondas Sonoras, e Ain't No Sunshine, música de 1971 com Bill Withers. Agora, 3 horas mais 3 minutos depois do intervalo, a gente continua aqui trazendo para você o Gilberto Gil. Daqui a pouquinho.
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3 horas mais 17 minutos, você ouviu Nath Roots, música do Djavan, Dou Não Dou. Antes o Wiz Star e o Gilberto Gil com Extra. A gente continua, vamos voltar aqui à década de 70 com Marvin Gaye no musical Nesp, What's Going On?

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0: 3:30 no Musical Nesp, a Diana Ross com Ain't No Mountain High Enough, música de 1970. A Paula Lima também passou por aqui com a música do Seu Jorge, Tive Razão, e o Marvin Gaye com What's Going On. A gente continua daqui a pouquinho, Ciência São Paulo na sequência, e em seguida, a Karina Zeviani.
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2: Uma equipe da Universidade Federal do ABC desenvolveu um composto químico promissor para o tratamento do Alzheimer. Os pesquisadores sintetizaram moléculas capazes de atravessar a barreira hematoencefálica e degradar as placas beta-amiloides que se acumulam no cérebro de pessoas com a doença. Das 10 substâncias criadas, 3 foram testadas em ratos, com destaque para uma delas pela eficácia e segurança. Nos testes, o novo composto atuou minimizando a perda da memória, a dificuldade de orientação espacial e de aprendizado, além de reverter alterações bioquímicas associadas às placas. O Alzheimer é uma condição neurodegenerativa complexa, sem cura ou causa definida, que afeta cerca de 50 milhões de pessoas no mundo. Os tratamentos atuais são limitados e focam principalmente no alívio de sintomas. Segundo os pesquisadores, a nova substância tem baixo custo em comparação aos medicamentos disponíveis e mesmo que beneficie apenas parte dos pacientes, pois a doença tem várias causas, já representaria um avanço significativo. Apoiado pela FAPESP, o estudo gerou pedidos de patente e a equipe busca parcerias para testes em humanos.
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Faltando 15 para as 4 aqui no Musical Nesp, edição desta segunda-feira, o Zé Cabaleiro, dele Ela Nunca Diz. Antes a gente relembrou aqui o Genesis com Hold All My Heart, música de 1991, e a Karina Zeviane, da Marina Lima, Confessional. Vamos voltar aqui ao ano de 1995, do álbum de estreia do Lady Rose Family, Ocean Drive. Você ouve Loving Every Minute.

0: Agora, 3h58, você ouviu a Alice Smith com Aloy Black, do Caetano Veloso, Baby. Antes, o Max de Castro, dele, do Nelson Motta, Sonho de Verão. E o Larry Rose Family com Loving Every Minute. A gente continua daqui a pouquinho. Vem chegando o boletim das 16h com os nossos colunistas. E na sequência, tem o Skank. É um instante só.
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3: Olá, eu sou Marília Cunha Linhão, professora da Faculdade de Ciências Agrárias do Vale do Ribeira, campus de Registro, e coordenadora do Grupo de Pesquisa Monitoramento Integrado de Manguezais. Hoje a gente vai conversar a respeito dos serviços ecossistêmicos dos manguezais. E aí a gente começa primeiro falando o que são os serviços ecossistêmicos, né? São os benefícios que os ecossistemas prestam gratuitamente para as populações humanas e beneficiam também, obviamente, fauna e flora, o ambiente de modo geral no nosso planeta. Esse termo ele foi proposto em 2005 na avaliação ecossistêmica do milênio. Com essa proposta, pesquisadores propuseram ações necessárias para assegurar a conservação e uso sustentável dos ecossistemas e as suas contribuições para o bem-estar humano, tudo isso com base científica, né? E eles partem do pressuposto de que a saúde das populações humanas depende da saúde dos ecossistemas. E aí temos, então, quatro serviços ecossistêmicos, quatro grupos de serviços ecossistêmicos, que seria o serviço de suporte em termos de evapotranspiração, polinização, ciclagem de nutrientes, fotossíntese. O segundo serviço ecossistêmico é o serviço de provisão, prover alimento, água, madeira e outros produtos provenientes dos ecossistemas, das florestas, por exemplo. Serviço de regulação é a regulação climática, é a regulação da água, é a proteção da zona costeira, por exemplo, contra a erosão, é o sequestro de carbono também. E, por último, o quarto serviço ecossistêmico é o serviço cultural, que é a recreação, o lazer, a educação e a religiosidade também. Vamos agora, então, falar dos serviços ecossistêmicos prestados pelos manguezais. O primeiro que a gente pensa logo é o fornecimento de alimento. Os manguezais, a gente já viu em conversas anteriores, que são o berçário da vida marinha. Abrigam uma série de espécies que podem ser recursos pesqueiros, né? São peixes, crustáceos, moluscos, que vivem parte de sua vida nos manguezais e são extremamente importantes em termos de oferta de recurso alimentar, de proteína. A gente pode pensar também na importância dos manguezais fazendo fotossíntese e retirando o CO2 da atmosfera. Toda planta faz isso. Só que os manguezais têm um poder especial de sequestrar uma quantidade muito maior do que qualquer floresta terrestre, por exemplo. É o que a gente chama de carbono azul. Ele retira o CO2 da atmosfera para formar suas folhas, galhos, troncos, raízes, mas grande parte desse CO2, desse gás carbônico, é fixado na lama do mangue, 4 vezes mais do que qualquer floresta.

0: manguezais prestam para as populações humanas e para o planeta como um todo, vale a pena ter floresta de mangue de pé, não é isso? Vamos conservar os manguezais. Eu sou Marília Cunha Lignon, da Unesp de Registro.
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Paraíso com Cláudio Zoli aqui no Musical Nesp. 4:17, você ouviu a Macy Gray com Bustin' the Bass, Out of Love, e o Skank, música do Samuel Rosa e do Fausto Fawcett, Balada do Amor Inabalável. A gente continua, esse é o Musical Unesp, nas tardes da sua rádio Unesp, trazendo Young Guns, Silver Fox e Moonshine.

0: Agora, 4:30 aqui no musical Unesp, o Leon Bridges com Bad Bad News. Antes, o Criolo, Primavera e Moonshine com Young's Gun Silver Fox. Intervalo e, na sequência, o Zé Ricardo.
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aqui no Musical Nesp Grooveria. Ponteio, você ouviu também o Incognito com Change e o Zé Ricardo, Eu Só Quero Um Xodó. Vamos para o último bloco do Musical Nesp desta segunda-feira, trazendo aqui o 311.

0: agora 4 horas mais 58 minutos, fechando aqui o musical Nesp desta segunda-feira com o Zig Marley, True to Myself. Antes, os Titãs com Família e o 311 com Amber. A gente continua daqui a pouquinho trazendo a Marina Fontanelli, o Fim de Tarde, porque o musical Nesp agora só amanhã às 14h na programação da sua rádio Nesp. Seleção musical foi do Sérgio Magson, a operação de áudio do Jurandir Matos, o Carrado, e a apresentação foi minha, Ricardo Bizarra, e a gente volta a se falar amanhã, então, a partir das 14h. Uma ótima segunda, uma ótima semana para você. Tchau, tchau.
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4: 5 em ponto, está começando o Fim de Tarde desta segunda-feira, hoje dia 17 de agosto de 2026. Uma ótima tarde para você que segue aqui na sintonia da rádio Unesp FM. Eu sou Marina Fontanelli e sigo aqui com você até às 19h. Fim de tarde tem a seleção musical do João Flávio Lima. A operação de áudio continua sendo do Jurandir Matos, o Carrado. Hoje abrimos com Carminho e Milton Nascimento. Cais. Música.

Mario Biondi aqui no fim de tarde, cantor italiano, cantando Rio de Janeiro Blue. Antes teve Wanda Sá junto com Mauro Senise e também com Gilson Peranzetta, fazendo Frevo, que é uma música do Tom Jobim com Vinícius de Moraes. E abrindo o programa de hoje, Carminho e Milton Nascimento com Cais, música de Milton e Ronaldo Bastos. 5:12 agora, fim de tarde, segue com Bill Brandon, do Bob Dylan, I'll Be Your Baby Tonight.

0: Esse foi October London com Third Shift. Antes teve Grover Washington Jr. e Bill Withers, Just the Two of Us, registro de 1980. Começando a sequência, Bill Brandon do Bob Dylan, I'll Be Your Baby Tonight. 5h25 agora, o fim de tarde faz uma pausa e você acompanha mais um episódio do História no Prato. Até já!
1: 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A alimentação humana ao longo dos tempos. Produção e apresentação, Liene Castro. Durante séculos, cozinhar foi um conhecimento transmitido pela observação e pela memória, passado de forma oral dentro das famílias e das comunidades. Ainda assim, em diferentes épocas e culturas, surgiu a necessidade de registrar estas práticas. As futuras gerações agradecem. Bem-vindo ao Clube de Leitura dos Livros de Receitas. E quem conduz a narrativa deste encontro é a pesquisadora Viviane Aguiar, doutora em História Social e professora da pós-graduação Gastronomia, História e Cultura no SENAC. O primeiro registro culinário oficial em língua portuguesa que se tem notícia é o livro de cozinha da infanta Dona Maria, do século XV, que, na verdade, não é exatamente um livro.
2: Eu queria fazer uma diferenciação entre os cadernos manuscritos de receitas, que foram os primeiros escritos de receitas de que se tem notícia, mesmo na Europa, e os livros de receitas publicados editorialmente, que surgem de maneira mais tardia, né? Surgem com a criação da imprensa, né? E se tornam mais comuns já a partir do século XVII para cá. A história desses manuscritos culinários, ela é muito antiga. Muito provavelmente, anteriormente ao século XV, podem ter existido outros manuscritos de receitas, papéis que tinham, né, esse conteúdo culinário, mas que não sobreviveram, que não ficaram até hoje para que a gente possa estudá-los. De concreto, a gente tem alguns cadernos dos conventos portugueses, já no século XVI, XVII, e o livro de cozinha da infanta Dona Maria, que se tornou uma referência como um dos primeiros, se não o primeiro mesmo, registro culinário manuscrito em Portugal.
1: A revelia dos manuscritos, o livro de receitas como conhecemos, com ingredientes, quantidades, modos de fazer, foi uma criação de chefes homens das cortes reais europeias. A França dá a largada em 1651 a um filão literário. O cozinheiro francês é considerado o marco para um modelo seguido por outros países, como Portugal, em 1680, com A Arte de Cozinha. Registrar técnicas e organizar grandes banquetes era uma forma de demonstrar prestígio e registrar regras de etiqueta.
2: Esse livro de cozinha francês, esse pioneiro de 1651, é muito interessante porque ele surge numa tradição que começa a se firmar muito na França, de livros e manuais que têm a intenção de civilizar as pessoas. Então, no momento em que a gente tem uma consolidação das cortes, né, da nobreza, de maneira geral, a gente começa a constituição de uma burguesia que se vê nessa aristocracia e que quer imitar os modos dessa aristocracia para se inserir dentro do que é reconhecido como civilização, vai ser a primeira consumidora de manuais de etiqueta, livros com prescrições de como as pessoas devem se portar. E o eixo desses livros, né, todos esses livros incluem maneiras de como comer e de como se portar corretamente à mesa. E isso se dá de maneira muito intensa na França e também no que diz respeito não só a como comer, mas ao que cozinhar, ao que servir. E é aí que a gente vê surgindo esses livros de cozinha, que não por acaso vão ser escritos por homens.
1: Quando a imprensa começa a se desenvolver no Brasil, é publicado o primeiro livro de receitas em território nacional, O Cozinheiro Imperial, em 1840. Assinado apenas pelas iniciais RCM, não traduzia a nossa culinária.
2: Ele não é um livro em que você vai encontrar receitas, digamos assim, brasileiras. Você vai encontrar lá praticamente uma cópia de um livro português que foi publicado no século anterior pelo Lucas Rigaud, que era um chefe de cozinha francês que foi para Portugal, né, trabalhou na corte europeia, trabalhou para a Dona Maria I. Esse livro do Lucas Rigaud, ele é copiado pelo Cozinheiro Nacional praticamente inteiro. Então, tem ali algumas adições de outras receitas, mas grande parte do Cozinheiro Imperial é uma cópia mesmo desse livro português publicado no século anterior.
1: Entre 1860 e 1870, é publicado no Brasil o primeiro livro que tenta definir uma culinária tipicamente brasileira, O Cozinheiro Nacional, obra de autoria desconhecida.
2: A gente tem dentro do Cozinheiro Nacional um esforço para o estabelecimento dos ingredientes nacionais e das receitas nacionais. Então, além de receitas europeias, a gente encontra nesse livro, Cozinheiro Nacional, receitas que vão ter nos nomes a procedência regional. Então, a gente tem, por exemplo, o mingau paulista, os ovos mexidos mineiros, a gente tem o vatapá baiano. A gente tem receitas que vão ganhando os nomes de origens e receitas que hoje a gente já reconhece. Então tá lá, por exemplo, a paçoca de carne, tá lá a pamonha, bolo de fubá, galinha ao molho pardo, a gente tem a feijoada já aparecendo no Cozinheiro Nacional.
1: Livros de receitas mostram mais do que ingredientes e instruções de preparo. Revelam como as pessoas viviam, o que cultivavam, quais eram seus costumes e até mesmo as transformações da sociedade ao longo dos séculos. Ou será que não?
2: É muito importante a gente dizer que os livros de receitas, desde o momento em que foram criados, e talvez até hoje, eles nem sempre revelam aquilo que se come no dia a dia. Os livros de receitas, eles são organizados a partir de idealizações das autoras, dos autores. Muitas vezes, e principalmente esses livros mais antigos, eles trazem informações sobre o que talvez se comia nas elites, na nobreza, mas principalmente o que se queria comer, o que era desejável comer e o que era de bom tom comer. Hoje, né, eles mostram muito mais um ideal de sociedade do que o que a sociedade de fato consumia, principalmente as camadas populares. Dificilmente por meio dos livros, a gente vai ter acesso a essas informações, os livros de cozinha. Eles eram escritos por chefes de cozinha que trabalhavam em cozinhas palacianas, então é muito difícil que a gente tenha informações sobre o que a população comia de maneira geral a partir dos livros de cozinha.
1: História no Prato apresentou um breve resumo dos livros de receitas ao longo dos séculos, conduzido pela pesquisadora Viviane Aguiar. Eu sou Liene Castro e este programa contou com os trabalhos técnicos de Wagner Barros.
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0: Fim de tarde desta segunda-feira de volta, agora às 5h34. Temperatura nesse momento aqui em Bauru, 28,5 graus, de acordo com o IPMET. Seguimos com música, a gente ouve agora Gabriel Cavassa, Prisoner of Love.

Sarah Vaughan aqui no fim de tarde, Inner City Blues, gravação de 1972. Antes teve Jamie Cullum com Love and Gonna Let You Down. A gente também ouviu a Gabriel Cavassa cantando Prisoner of Love. 5h45, agora a gente ouve o encontro do João Bosco com a alemã NDR Big Band, Água, Mãe Água.

0: Essa foi a Larissa Luz cantando Blues da Piedade, parceria do Cazuza com o Frejá. Antes teve João Bosco e NDR Big Band com Água Mãe Água, música do João Bosco. Agora faltam 5 minutos para 6, fim de tarde, vai para mais um intervalo. Você acompanha por aqui o Giro Nesp de notícias.
1: 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Boa tarde. Este é o Giro Unesp de notícias de segunda-feira, 17 de agosto. A Diretoria Técnica de Biblioteca e Documentação da Unesp de Itapeva abriu inscrições para estágio remunerado. Podem se inscrever estudantes de qualquer curso de graduação até o dia 21 de agosto. As atividades começam em setembro com um contrato de um ano. O estudante selecionado vai auxiliar em atividades como atendimento aos usuários, organização do acervo e divulgação dos produtos e serviços da biblioteca. O link de inscrição está na página do Instagram, @unesp_itapeva_oficial.
2: A Faculdade de Ciências Agronômicas da Unesp em Botucatu abre as inscrições para o 9º concurso de fotografias do campus. O prazo é até o dia 30 de setembro e devem ser feitas pelo e-mail concursofotografia.fca@unesp.br. O concurso é aberto ao público geral e podem ser enviadas fotos autorais que mostrem as fazendas experimentais Lajeado, Edgardia e São Manuel. A professora Renata Fonseca, vice-diretora da FCA, explica melhor sobre os requisitos do concurso.
3: A ideia, né, que os participantes tragam, então, imagens de sua autoria, que retratem, então, sejam paisagens, edificações, cenas do cotidiano, registros de fauna e da flora presentes aqui no nosso campus universitário.
2: É importante ressaltar que não serão aceitas fotografias de animais em cativeiro, nem macro e nem microfotografias. A professora destaca a importância do concurso para a universidade.
3: Por meio desse concurso, nós também geramos aí, né, todo um movimento, né, esse olhar para os nossos ambientes, para o nosso dia a dia e tudo aquilo que faz parte, né, e que está aí à disposição, tanto do ponto de vista histórico, cultural, ambiental, mas também das nossas práticas, né? E quanto, como existe beleza em tudo isso que a gente vive dentro do ambiente universitário.
2: Cada participante pode enviar de 3 a 6 fotografias autorais e inéditas. O regulamento permite que sejam feitos pequenos ajustes, como enquadramento, contraste, brilho e saturação. As imagens não devem ser editadas ou manipuladas de qualquer forma que alterem a foto original. As fotos podem ser coloridas ou em preto e branco.
3: As fotografias, então, elas serão avaliadas por uma comissão que inclui profissionais também da área. E esse resultado será divulgado em 16 de outubro de 2026. Nós teremos, então, certificados, né, para todos os participantes desse concurso, mas também premiações para os 3 primeiros colocados.
2: Para mais informações, consulte o edital do concurso no site da FCA, www.fca.unesp.br. Com supervisão de Fábio Toledo, Giovanna Keiko, Rádio Unesp FM.
4: Esta é a última semana para se inscrever para a Mostra de Talentos da 25ª Semana Nacional do Livro e da Biblioteca da Unesp em Ilha Solteira. O evento acontece entre os dias 31 de agosto e 4 de setembro, mas para participar da 4ª edição do Mostre o Seu Talento na Biblioteca, os interessados devem se inscrever até o dia 24 de agosto. A semana conta com uma programação que inclui palestras, eventos culturais, apresentações musicais, exposições e atividades de integração. E para a mostra, é possível se inscrever com talentos como música, dança, pintura, desenho, escultura, poesia e outros. A mostra de talentos acontece no dia 4 de setembro na Biblioteca da Faculdade de Engenharia de Ilha Solteira, como encerramento da semana. Para se inscrever e saber mais, acesse o Instagram Biblioteca Fez Unesp. Tudo junto.
1: Estão abertas as inscrições para estudar no cursinho popular Anísio Teixeira durante o segundo semestre de 2026. São 60 vagas em São José do Rio Preto. As aulas começaram no dia 3 de agosto, mas as inscrições podem ser feitas até o dia 30 de setembro. Assim, estudantes do ensino médio e egressos da rede pública de ensino podem participar do cursinho até o início de outubro, conforme a oferta de vagas. Além das aulas semanais, os alunos matriculados têm acesso a material didático, simulados, aulões preparatórios, oficinas temáticas, eventos e revisões voltadas aos principais vestibulares das universidades públicas do Estado de São Paulo. Para mais informações sobre o processo seletivo, os pré-requisitos e as aulas, acesse a página do Instagram, @cursinho.ibilce.
4: Este é o Giro Nesp de Notícias, que volta amanhã às 18h, com roteiro de Ana Luiz Oliveira e Isabela Oshiro. Eu sou Fábio Toledo.
1: E eu sou Liane Castro.
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6: A noite de hoje permanece com tempo estável, sem previsão de chuvas. Amanhã não haverá mudança na condição de tempo para o estado de São Paulo, que continua sob a influência da massa de ar seco. Portanto, o dia segue ensolarado, com poucas nuvens, sem chuvas, baixos índices de umidade e temperaturas elevadas. Na região de Bauru, a terça-feira segue com predomínio de sol, sem previsão de chuva. A temperatura máxima registrada hoje em Bauru foi de 31,7 graus e ocorreu às 15 horas e 15 minutos. As temperaturas mínimas previstas para esta madrugada são de 23 graus para a região de Ilha Solteira, Marília e São José do Rio Preto, 20 graus para a região de Ribeirão Preto e Campinas, 19 na região de Bauru, Franca, Araçatuba e Ourinhos, 17 para a região de Assis e São Paulo e 16 graus para a região de Barretos, Itapeva e Piracicaba. Eu sou Rita Cerqueira, do IPMET, para a Rádio Nesp de Bauru.
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0: Seja muito bem-vinda e bem-vindo você que chegou agora aqui na programação da Rádio Unesp FM nesta segunda-feira, hoje 17 de agosto. Agora são 6h03, fim de tarde de volta, vamos para a segunda hora. Abrindo com a artista francesa Gaby Hartmann, a gente ouve I'll Tell You Something.

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Ouvimos dois registros ao vivo. Esse foi o Joey Cocker com With a Little Help from My Friends, música dos Beatles. Antes teve R.E.M. com um grande sucesso da banda Losing My Religion. Também passaram aqui nessa sequência Cybele e Devendra Banhart com uma releitura de London London, música do Caetano Veloso. E a Gabi Hartmann, uma artista francesa, com I'll Tell You Something. Agora são 6h22, fim de tarde segue com música. A gente ouve a artista norueguesa Biribel Goldlocks.

0: Som da banda Black Hill Candeia, música do William Magalhães e do Alexandre Ferreira. Antes ouvimos Mayor Hawthorne com Cosmic Love, teve também a Biri Bell, artista norueguesa, com Gold Looks. Agora são 6h34, fim de tarde, vai para o intervalo rápido, voltamos já já.
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0: Já estamos de volta, agora 6h36, um ótimo final de tarde de segunda-feira para você que segue aqui na sintonia da Rádio Unesp FM. A gente segue com a nossa programação musical de hoje, agora tem The Bangles, Happy.

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1: Antes de encerrar mesmo, vamos falar aqui dos artistas que tocaram nesta última sequência do Fim de Tarde de hoje, segunda-feira. A gente ouviu Helena Bonham e Anthony Hamilton, Freedom. Antes teve a banda canadense Arcade Fire com The Suburbs. Ouvimos também Flora Purim com Nothing Will Be As It Was, versão em inglês da música do Milton Nascimento com Ronaldo Bastos, Nada Será Como Antes. E ainda The Bembos, Happy. Agora faltam 5 minutos para 7, Fim de Tarde vai ficando por aqui. Lembrando você que hoje é segunda-feira e às 9 da noite você acompanha o Rádio Saudade aqui na Rádio Unesp. A partir das 10 tem os Grandes Mestres, não perca. Eu sou Marina Fontanelli, muito obrigada pela sua companhia. Fim de Tarde teve seleção musical do João Flávio Lima e a operação de áudio foi do Jurandir Matos, o Carrado. Uma excelente noite de segunda-feira para você. Até amanhã. Tchau.
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6: Em Brasília, 19 horas.
7: Está no ar a Voz do Brasil. As notícias do governo federal que movimentaram o país no dia de hoje.
8: Olá, boa noite.
6: Boa noite para você que nos acompanha em todo o país.
8: Segunda-feira, 17 de agosto de 2026.
6: Vamos ao destaque do dia.
8: Petrobras confirma a existência de petróleo no litoral do Amapá.
6: Empresa seguirá com estudos para determinar a quantidade e a qualidade do óleo encontrado. Luana Karen.
9: O poço onde a Petrobras encontrou petróleo está localizado a cerca de 175 quilômetros da costa do Amapá, a uma profundidade de quase 2.900 metros.
8: Brasil registra redução de 30% nas mortes por malária em 2025 em relação ao ano anterior.
6: Foram registrados ainda 118.037 casos, 15% a menos que em 2024. Graziele Bezerra.
10: Se diagnosticada a tempo, a malária tem cura e o tratamento é eficaz.
8: E ainda, a arte nas escolas.
6: Homologadas as diretrizes para o ensino na disciplina de educação básica.
8: Estudo deve ser organizado em 4 componentes: artes visuais, dança, música e teatro. Thaís Antônio.
11: De acordo com as novas diretrizes, o ensino de arte nas escolas deve aproximar os estudantes das diferentes formas de fazer e vivenciar a disciplina.
6: E hoje, na apresentação da Voz do Brasil, eu, Mariana Jungmann e Luciano Seixas.
8: E acompanhe a gente ao vivo, acesse Rádio Gov. gov.epc.com.br ou o canal Gov na sua TV aberta.
6: É na costa do Amapá que foi descoberta uma nova riqueza do Brasil.
8: A Petrobras anunciou a existência de petróleo num poço que está sendo perfurado pela empresa.
6: Assim que concluída a perfuração, será feito o levantamento da quantidade de petróleo na região.
8: Hoje, autoridades visitaram um navio sonda da empresa, embarcação adaptada para a perfuração de poços em águas profundas e ultraprofundas.
9: Com a descoberta da Petrobras da presença de petróleo em poço perfurado na margem equatorial, uma comitiva do governo federal visitou nesta segunda-feira o navio sonda da empresa. A embarcação está localizada em região de águas profundas no litoral do Amapá. De acordo com a presidente da Petrobras, Magda Chambriard, o poço começou a ser perfurado em outubro do ano passado e em mais alguns dias deve ter o trabalho de avaliação concluído.
12: Nós descobrimos óleo no Poço Morfo, mas que até agora confirmou todas as nossas expectativas de um potencial relevante de petróleo na margem equatorial, mais especificamente no litoral do estado do Amapá. Esse poço vai acabar nos próximos, talvez, 15, 20 dias, né? Vamos ver quando é que ele acaba. Logo a seguir, nós temos que delimitar essa descoberta, ou seja, a gente tem que saber quanto é que de petróleo tem de fato nessa área, né?
9: Na semana passada, a Petrobras já havia confirmado a presença de hidrocarbonetos na região. Os hidrocarbonetos são compostos orgânicos formados exclusivamente por átomos de carbono e hidrogênio e onde são encontrados indicam presença de petróleo e gás natural. Com a exploração de novos poços, a Petrobras pretende garantir segurança energética para o futuro, como destaca o ministro de Minas e Energia, Alexandre Silveira.
13: Que a gente possa se orgulhar de ter sim, 90% da nossa energia elétrica limpa e renovável e 50% da matriz geral. E, portanto, nenhum brasileiro em sã consciência pode abrir mão da sua soberania e das suas riquezas naturais para poder combater miséria, combater fome e fazer desenvolvimento.
9: O poço onde a Petrobras encontrou petróleo está localizado a cerca de 175 quilômetros da costa do Amapá, a uma profundidade de quase 2.900 metros. De acordo com a Petrobras, atualmente cerca de 80% do petróleo extraído no Brasil vem do pré-sal. Essa exploração deve chegar ao pico até 2035, indicando a necessidade de outras fontes de combustível fóssil. Reportagem Luana Karen.
6: deve ser o ensino de arte nas escolas. O Ministério da Educação homologou diretrizes para o ensino do componente curricular na rede de educação básica.
8: O documento estabelece que o ensino deve ser organizado em 4 eixos: artes visuais, dança, música e teatro.
6: O anúncio dessas diretrizes ocorreu hoje e a repórter Thais Antônio acompanhou tudo e traz os detalhes.

0: TAC é a aproximação entre professores, artistas e mestres e mestras das culturas populares. A resolução reconhece a importância de incluir esses saberes no processo educativo por meio de um trabalho colaborativo com professores de artes visuais, dança, música e teatro, como explica o ministro da Educação, Leonardo Barchini.
1: Primeiro, a gente fortalece as quatro linguagens separadamente, elas obviamente atuam em conjunto, mas a gente fortalece cada uma das quatro linguagens, as artes visuais, a música, a dança e o teatro. E a gente reconhece que na formação de professores com essas diretrizes, também precisaremos ter habilitação em cada uma dessas especificidades, dessas quatro linguagens, teremos que ter formação específica. Então, isso eleva o ensino das artes a outro nível.
0: A resolução também define orientações para a organização do currículo, a distribuição dos professores, a estrutura física e pedagógica das escolas e os processos de avaliação. Todas essas medidas devem considerar princípios como equidade, acessibilidade, inclusão e justiça social. Mariana e Luciana, com vocês.
2: Obrigado pelas informações, Thaís Antônio.
3: A malária é caracterizada por febres altas, calafrios, tremores, dores de cabeça, podendo estar associada também a vômitos e náuseas.
2: Causada principalmente pela picada de mosquitos infectados, a maior parte de casos da doença estão no norte do país.
3: Mas, no ano passado, caiu o número de infectados pela malária, bem como de óbitos em função da doença.
4: A malária contaminou cerca de 118 mil pessoas no ano passado, 15% a menos do que em 2024. Os resultados foram apresentados nesta segunda-feira, durante um congresso da Sociedade Brasileira de Medicina Tropical. O número de mortes em função da doença também caiu, especialmente na região amazônica, que concentra o maior número de casos, como disse o ministro da Saúde, Alexandre Padilha.
5: Em 2025, nós tivemos uma redução de mais de 50% dos óbitos por malária, mais de 40% de redução de malária em terra indígena, mais de 40% de malária em áreas de assentamento rural, assentamentos na região amazônica brasileira, que é nas duas regiões com maior incidência de casos de malária. E tivemos o menor número de internações por malária.
4: Em menor escala, a infecção pode ocorrer devido à transfusão sanguínea, compartilhamento de agulhas contaminadas ou da gestante para o bebê. Mas o principal modo de transmissão é pela picada de fêmeas infectadas do mosquito Anopheles, também conhecido como carapanã ou mosquito prego. De acordo com o presidente da Sociedade Brasileira de Medicina Tropical, Gustavo Romero.
6: Por isso, a gente tem, às vezes, muita dificuldade, né, de definir exatamente aquela população que efetivamente está em risco, né? Os mosquitos se mexem, né? E os mosquitos crescem com as variações climáticas, que é outro detalhe importante que a gente deve levar em consideração. E, muito frequentemente, populações que estão mais vulneráveis estão mais expostas à picada desses mosquitos. E por isso que a malária se transmite com tanta eficiência, né?
4: Se diagnosticada a tempo, a malária tem cura e o tratamento é eficaz. Após a confirmação da doença, o paciente recebe o tratamento gratuitamente em unidades do Sistema Único de Saúde. Inclusive a tafenoquina, medicamento que previne novas manifestações da malária. Por ser administrado em dose única, ele impede que o paciente abandone o tratamento, como explica o infectologista Marcos Lacerda.
7: Comparando com as medicações que são tradicionalmente usadas para malária, que vão de 7 a 14 dias, resulta num benefício muito grande para o paciente. É que as pessoas se tratam enquanto tem febre, geralmente 2, 3 dias, depois ela para de usar a medicação. E isso, então, faz com que as recaídas aconteçam. Praticamente metade dos casos que estão registrados hoje no Brasil são de recaídas. Então, uma medicação que iniba a recaída é uma medicação altamente estratégica no controle da malária no país.
4: O medicamento está disponível tanto para pacientes maiores de 16 anos e com mais de 35 quilos, quanto para crianças a partir de 2 anos e com peso mínimo de 10 quilos. Reportagem Graziele Bezerra.
2: Entre junho e julho, foram confirmados 21 casos de sarampo no estado de São Paulo.
3: Neste fim de semana, o ministro da Saúde, Alexandre Padilha, esteve no estado, em Grajaú, acompanhando a vacinação contra a doença.
2: E comentou que o reforço na imunização visa prevenir a circulação

0: e a transmissão do sarampo.
1: Em 2026, nós já temos aqui na cidade de São Paulo cerca de 20 casos também com relação de importados, são cepas que circularam nos Estados Unidos e no Canadá, e esse esforço é para manter esse bloqueio, para não permitir que aconteça em São Paulo em 2026, o que aconteceu em 2019, quando começou um surto assim e se propagou para ter 20 mil casos de sarampo em 2019. Naquele momento o Brasil perdeu o certificado de livre do sarampo. Reconquistamos o certificado em 2024 e queremos manter São Paulo, o estado de São Paulo e o Brasil livre do sarampo.
2: Para crianças de 6 a 11 meses, a dose aplicada durante a estratégia é considerada dose zero e não substitui as doses previstas no calendário nacional de vacinação aos 12 e aos 15 meses.
0: Para as demais idades, os profissionais de saúde verificam a necessidade de vacinação de acordo com a faixa etária e a situação vacinal de cada pessoa.
2: A cada hora, mais de 1000 vidas são perdidas devido às doenças cardiovasculares em todo o mundo, segundo a Organização Mundial de Saúde.
0: Estima-se que cerca de 18 milhões de pessoas morrem anualmente em decorrência de condições que afetam o sistema circulatório.
2: De acordo com a Sociedade Brasileira de Cardiologia, o Brasil ocupa o nono lugar em número de mortes cardíacas.
0: E hoje, 17 de agosto, marca o início da Semana da Saúde Vascular, que promove conscientização, prevenção e diagnóstico precoce.
3: Seu Manuel Arruda da Silva tem 80 anos. Quando precisou ser atendido para tratar de um ferimento, descobriu um grave comprometimento na circulação. Uma cirurgia vascular conseguiu inicialmente melhorar o fluxo de sangue, mas a amputação da perna direita acabou sendo inevitável. Hoje, 8 meses depois, seu Manuel agradece pela vida.
4: Eu estou aqui ainda, estou vivo. Contando a história.
3: Histórias como a de seu Manuel Arruda ajudam a explicar por que as doenças que comprometem a circulação continuam sendo um importante problema de saúde pública. Elas estão entre as principais causas de morte no país. Muitas dessas condições se desenvolvem de forma silenciosa. Por isso, a prevenção e o diagnóstico precoce são fundamentais para reduzir complicações e salvar vidas. O cirurgião vascular do Hospital Universitário de Brasília, Paulo Saad, alerta para hábitos e cuidados que podem prevenir doenças vasculares.
5: Controlar a glicemia, controlar a pressão, controlar as gorduras no sangue e cessar o tabagismo.
3: O aposentado Humberto dos Santos, de 62 anos, sofreu um infarto em 2022. Após o episódio, teve um AVC que comprometeu a fala e os movimentos. Desde então, faz tratamento no Hospital Universitário de Brasília. O filho, Leandro dos Santos, que o acompanha no tratamento, fala sobre um vício que colaborou para agravar o quadro de doenças cardiovasculares de seu Humberto.
6: Ele sempre foi fumante, né?
7: E aí vocês acham que a causa principal foi essa?
6: Creio que seja, né? Cigarro.
3: O especialista Paulo Saad fala sobre alguns sinais que indicam que é hora de procurar um médico.
5: Um paciente que caminha uma curta distância e já começa a ter dor, aquele paciente que faz o esforço e tem dor no peito. Então esses sinais significam que o músculo que está trabalhando, se você tem uma obstrução da circulação, esse oxigênio não chega na quantidade necessária, esses pacientes precisam procurar ajuda urgentemente.
3: A informação é uma aliada dos pacientes na hora de reconhecer sintomas precoces, procurar atendimento no momento certo e adotar medidas que melhoram a qualidade de vida. Por isso, na semana de 17 de agosto, é comemorada a Semana da Saúde Vascular, período dedicado à conscientização sobre doenças que afetam o sistema circulatório. Reportagem Luciana Colares de Holanda.
0: Hoje também é Dia do Patrimônio.
2: A data foi criada para marcar a importância de preservar a arte, a cultura e a história que estão por trás de tantas tradições brasileiras.
0: O patrimônio pode ser material, como conjuntos de casarões históricos ou determinados prédios e igrejas, ou imaterial, quando está ligado a festas tradicionais, por exemplo.
2: Hoje, mais cedo, eu conversei com o presidente do Instituto do Patrimônio Histórico e Artístico Nacional, Davidson Guzmão, sobre a preservação e a conservação dessa memória coletiva. volta. Acompanhe.
8: Presidente Davidson Guzmão, bem-vindo à Voz do Brasil para a gente falar de história, cultura, nesse Dia do Patrimônio, né? Eu queria que o senhor começasse, então, explicando por que que a gente precisa de um dia para marcar esse tema e quais são as provocações que essa data faz.
9: Mariana, primeiro quero dizer que é um prazer estar aqui para a gente falar de algo que é tão importante para o reconhecimento da diversidade cultural brasileira, que é o patrimônio cultural. Uma das nossas principais atribuições e competências é a ampla divulgação e promoção do patrimônio cultural, exatamente para que essa diversidade seja reconhecida não só pelo Estado, mas que ela seja reconhecida e percebida também pela sociedade. E é por isso que a gente tem um dia dedicado ao patrimônio cultural, o dia 17 de agosto, que é um dia que foi escolhido em razão do nascimento, a data de aniversário de Rodrigo Melo Franco de Andrade, que foi o primeiro presidente do IPHAN e que ficou 30 anos ficou 30 anos fazendo a gestão do IPHAN e que foi a pessoa que inaugurou um sistema de proteção de patrimônio cultural no Brasil. Então, esse a justificativa, vamos dizer assim, é por causa, né, do nascimento de Rodrigo Melo Franco, que a gente tem o dia 17 de agosto escolhido, mas é sobretudo por conta da importância do patrimônio na vida das pessoas no dia a dia.
8: Agora, as celebrações vão se prolongar ao longo de todo esse mês. Qual é o tema desse ano e o que está previsto na programação?
9: Esse ano o tema é patrimônio criativo, inclusão produtiva, trabalho e renda. Exatamente para marcar uma dimensão do patrimônio cultural, que é a dimensão da cidadania e da produção de renda, da possibilidade de trabalho e renda para pessoas que vivem do patrimônio cultural. Vou dar um exemplo, o ofício de paneleiras lá em Goiabeiras, um bairro lá no Espírito Santo, né, em que a gente tem um bem cultural que é o ofício de paneleiras, um saber tradicional relacionado ao fazer a panela, né, que é produzida, uma panela de barro que é produzida onde é feita a famosa moqueca capixaba.
8: Aquela panela tradicionalíssima de fazer a moqueca capixaba, né?
9: Exatamente. E que tem uma dimensão, uma relação muito direta com o mercado, que, portanto, afere renda, né? Ofere renda para aquelas paneleiras. Então, esse é um exemplo importante, mas a gente tem vários outros, né, de pessoas, de detentores que vivem diretamente do patrimônio cultural, de centros históricos que são dinamizados a partir do patrimônio que é reconhecido, desse centro histórico que é reconhecido em algumas das nossas cidades no país.
8: E aí a gente tem uma programação prevista? As pessoas podem checar essa programação onde? Como é que funciona?
9: Isso, a gente tem uma programação em todos os estados do Brasil, nós teremos atividades. Essa programação está disponível no portal do IPHAN, www.iphan.gov.br. Quem quiser acessar e ver o que vai estar acontecendo no seu estado, pode acessar a programação lá no portal do IPHAN na internet.
8: Lembrando aqui que IPHAN se escreve com PH, né?
9: Exato.
8: Que é Instituto do Patrimônio Histórico e Cultural. Presidente, no próximo ano também vamos ter outra celebração importante, que são os 90 anos do IPHAN, né? Quais são os principais desafios que ainda permanecem em relação à preservação do patrimônio?
9: Isso, ano que vem o IPHAN completa 90 anos e nós estamos aí pensando numa série de atividades e programação que deve ocorrer ao longo do ano todo. Em termos de desafios, a gente tem vários desafios, porque o patrimônio cultural, ele se relaciona com o dia a dia das pessoas, com o dia a dia das cidades. E aí eu posso aqui, acho que nomear dois. Um que está na ordem do dia e que a gente tem discutido muito é no que a gestão do patrimônio se relaciona, por exemplo, com as mudanças climáticas, né? Então, o aumento da intensidade de chuvas, das temperaturas, como que isso se relaciona com o patrimônio cultural na gestão dos centros históricos, que cuidados nós devemos ter e como nós devemos pensar ações de prevenção, adaptação e mitigação a essas mudanças climáticas. Esse é um desafio que está na nossa ordem do dia e que nós estamos pensando como tratar desse enfrentamento às mudanças climáticas no âmbito da gestão do patrimônio cultural. Um outro desafio é aquele que, na verdade, é um desafio e é, ao mesmo tempo, diretriz para a gestão do patrimônio cultural, que é a gestão compartilhada. Então, a articulação com estados e municípios, a articulação com a sociedade civil organizada para a gestão do patrimônio, para que essa gestão, ela seja compartilhada entre os órgãos de poder público e a sociedade.
2: Pois é, e é importante que a sociedade mesmo se envolva, né, presidente, nesse tema, cobre a preservação do patrimônio na sua cidade, no seu estado. Como que é possível fazer isso?
9: Bom, hoje a gente tem a participação social como um princípio que atravessa a maioria das políticas públicas no Brasil, inclusive a de patrimônio cultural. Então, hoje, a sociedade, as pessoas podem procurar os órgãos de patrimônio de sua cidade, do seu estado, podem procurar o IPHAN tem representação, tem superintendências em todos os estados, e podem procurar também as instâncias de controle social que trabalham com patrimônio cultural, os conselhos de cultura e, em alguns casos, os próprios conselhos de patrimônio que existem nos municípios e nos estados.
2: Lembrando, né, presidente, que até para deixar um pouco mais palpável para as pessoas, quando a gente fala de patrimônio, a gente está falando tanto daquele casarão histórico, aquele prédio antigo, aquela igrejinha, mas também do fazer cultural muito típico. Tudo isso é dever nosso, como sociedade, ajudar a preservar, né? O senhor mencionou aí as paneleiras, por exemplo. Tudo isso é patrimônio e é dever da sociedade proteger, né?
9: Exato, é tudo isso e muito mais. Na verdade, a gente faz uma divisão entre patrimônio material e imaterial. Mas quando a gente está falando de patrimônio, a gente está falando de valor, na verdade, sobretudo, né? Então, é importante a gente entender que o patrimônio material, as edificações, as obras de arte, elas são reconhecidas e entendidas como integrantes da nossa identidade, como elementos que ajudam a compreender a nossa história, as várias memórias e identidades que existem no país, porque são atribuídos valores a essas coisas. Da mesma maneira, as várias celebrações, os conhecimentos tradicionais, os fazeres, os saberes, né? Lugares que são importantes, né? Para a compreensão das memórias dos vários grupos formadores da sociedade brasileira, para usar o termo da Constituição, também são importantes. É o chamado patrimônio imaterial.
2: É isso aí. Nós conversamos com Davidson Guzmão, presidente do Instituto do Patrimônio Histórico e Artístico Nacional. Falei errado mais cedo. Instituto do Patrimônio Histórico e Artístico Nacional. Muito obrigada, presidente, pela sua entrevista aqui à Voz do Brasil.
9: Obrigado, Mariana. A gente está à disposição da Voz do Brasil e de todos os brasileiros para conversar sobre o patrimônio. Essa é a nossa função, o nosso métier e é, sobretudo, a nossa alegria.
0: Concursos federais têm novas nomeações e convocações.
2: As medidas publicadas no Diário Oficial da União contemplam aprovados nas duas edições do Concurso Público Nacional Unificado e no Comando do Exército.
0: Todas as nomeações foram homologadas antes do início do período de defesa eleitoral.
2: Para o CPNU 2, estão autorizadas 69 nomeações de candidatos de nível superior. E para a primeira edição do CPNU, são 40 vagas de contratação temporária.
0: Quem está na lista de espera do primeiro concurso público unificado deve realizar uma nova manifestação de interesse entre os dias 24 de agosto e 4 de setembro pelo aplicativo SouGov ou pela versão web do serviço mediante login.
2: Quem não se manifestar no prazo será excluído do banco de candidatos aprovados em lista de espera de todos os cargos do CPNU 1, inclusive para fins de contratação temporária.
0: Abertas as inscrições para o selo Patrocinadores do Futuro 2026.
2: Uma iniciativa que pretende reconhecer a contribuição de empresas e entidades para a promoção, para a proteção previdenciária de seus trabalhadores e associados.
0: A participação é gratuita e voluntária.
2: As inscrições vão até 31 de agosto e são realizadas por formulário eletrônico disponível no site gov.br/previdência.
0: O regulamento completo e as orientações também estão disponíveis no portal do Ministério.
2: Essas foram as notícias do governo federal.
0: Uma realização da Secretaria de Comunicação Social da Presidência da República.
2: Com produção da empresa Brasil de Comunicação.
0: Fique agora com as notícias do Poder Judiciário e do Congresso Nacional. Boa noite.
2: Uma boa noite. Até amanhã.
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12: Poder Judiciário inicia a 33ª Semana Justiça pela Paz em Casa. Para a STJ, prisão em flagrante de mãe em estado diverso da morada dos filhos não impede concessão de regime domiciliar.
13: TSE inaugura o Centro de Divulgação das Eleições 2026, o CDE.
12: Boa noite, eu sou o Arthur Filho.
13: E eu sou Walter Lima.
12: A partir de hoje até sexta-feira, 21 de agosto, o Poder Judiciário Brasileiro se mobiliza na 33ª Semana Justiça pela Paz em Casa.
13: Coordenada pelo CNJ, em parceria com os Tribunais de Justiça Estaduais, a iniciativa promove mutirões de julgamentos e audiências para dar rapidez aos processos de violência de gênero, além de realizar ações de conscientização em todo o país. Carolina Chaves.
14: A campanha é realizada 3 vezes ao ano, nos meses de março, agosto e novembro. O foco é fortalecer a política judiciária no combate à violência doméstica e familiar contra a mulher. Segundo o presidente do STF e do CNJ, ministro Edson Fachin, esta semana, mais uma vez em todo o Brasil, os tribunais de justiça prepararam programações especiais.
15: Será o nosso esforço concentrado de julgamentos, de audiências e mutirões voltados à proteção de mulheres em situação de violência. Os números nos impactam. Os números mostram um judiciário que tem pressa.
14: Na última edição, realizada em março deste ano, foram proferidas mais de 16 mil sentenças, realizadas mais de 10 mil audiências e concedidas 11.648 medidas protetivas de urgência.
12: O fato de uma mãe ser presa em estado diferente de onde filhas menores residem não impede por si só a concessão da prisão domiciliar.
13: Essa conclusão é do STJ. Fátima Uchoa.
16: Durante viagem de ônibus interestadual, a mulher foi presa em flagrante e teve a prisão preventiva decretada após serem encontradas drogas na mochila dela. A defesa informou que a mulher era mãe de 2 meninas menores de 12 anos e pediu a prisão domiciliar. O Tribunal de Justiça do Paraná negou o pedido porque as crianças já estavam com a avó em outro estado. Mas no voto que prevaleceu na sexta turma do STJ, o ministro Og Fernandes explicou que mesmo com a gravidade da acusação e a expressiva quantidade de droga apreendida nesse caso, essas circunstâncias isoladamente não impedem o regime domiciliar.
12: O Tribunal Superior Eleitoral inaugurou hoje o Centro de Divulgação das Eleições 2026, o CDE.
13: O espaço instalado no TSE em Brasília foi preparado para atender aos profissionais de imprensa envolvidos na cobertura das eleições de outubro deste ano. Rimac Souto.
17: A inauguração foi feita pelo presidente do TSE, ministro Cássio Nunes Marques.
18: A ideia é que o Centro de Divulgação das Eleições seja mais do que um espaço de trabalho para os profissionais que acompanharão as eleições. O objetivo é que se torne um ambiente de diálogo aberto com a Justiça Eleitoral, em que a transparência e o acesso à informação não encontrem quaisquer obstáculos. O trabalho realizado por vocês, jornalistas, de dentro e de fora do país, é essencial para que a sociedade tenha acesso a informações corretas e contextualizadas sobre o processo eleitoral. Nunca é demais sublinhar que uma imprensa livre e participativa é sinônimo de democracia. A Justiça Eleitoral tem na imprensa uma aliada por compartilhar com ela a paixão pela democracia e pela informação de qualidade.
17: Ao inaugurar o CDE, o ministro também lançou a campanha Eleições 2026, Coisa de Pele.
12: Comissário de bordo demitido por se recusar a tomar a vacina contra a Covid-19 deve receber as verbas rescisórias.
13: O TST entendeu que ele tinha uma justificativa médica para não se vacinar. Simone Moura.
19: O comissário da Gol foi demitido por justa causa em novembro de 2021, durante a pandemia. Ele disse que não tomou a vacina porque tinha risco elevado de trombose. Inclusive, apresentou o laudo médico que indicava a contraindicação à vacinação. Mas a empresa alegou que o atestado não tinha respaldo científico. A justa causa foi mantida na primeira instância, mas o Tribunal Regional do Trabalho do Rio de Janeiro afastou a punição. No TST, ao analisar recurso da Gol, o entendimento é que a recusa à vacina pode, em tese, ser considerada ato de indisciplina ou insubordinação.
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12: A você uma boa noite.
13: E até amanhã.
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20: Eu sou Paula Groba.
21: E eu sou Ricardo Nakaoka.
20: E estes são os destaques de hoje do Jornal do Senado, que começa agora.
21: Senado terá esforço concentrado e fim da escala 6x1 pode entrar na pauta.
20: Avança projeto que prevê biometria de recém-nascidos para evitar troca e tráfico de bebês.
21: Instalada comissão sobre MP que amplia crédito para motoristas.
20: Boa noite.
21: Boa noite.
20: Mesmo com as campanhas eleitorais em curso, o Senado vai manter a agenda de votações. O presidente do Senado, Davi Alcolumbre, convocou os parlamentares para um novo esforço concentrado de 31 de agosto a 4 de setembro.
21: Entre os temas que podem ser analisados está o fim da escala de trabalho 6x1. Os detalhes com a repórter Raíssa Abreu.
22: Os senadores e senadoras voltam a se reunir para votar temas prioritários na semana de 31 de agosto a 4 de setembro. O anúncio foi feito pelo presidente Davi Alcolumbre. Na pauta, o fim da escala de trabalho 6x1, a PEC da Segurança Pública e a criação da Política Nacional de Minerais Críticos e Estratégicos.
23: Então eu decidi, como presidente do Senado, que uma semana seria semipresencial e a outra semana de esforço concentrado presencial. Então eu queria que os gabinetes fossem avisados, as assessorias avisadas, para que no próximo esforço concentrado nós estejamos todos aqui presentes no plenário, se for possível, os 81 senadores.
22: Essa é a segunda data de esforço concentrado de votações do segundo semestre. Na primeira, de forma semipresencial, foram votados, por exemplo, o projeto que cria o Programa de Desenvolvimento da Indústria de Fertilizantes e uma medida provisória que socorreu vítimas de desastres naturais. Esforço concentrado é como se chamam as reuniões centralizadas em períodos curtos, na tentativa de votar projetos urgentes, apesar do período eleitoral, quando os parlamentares estão em campanha em seus estados. Esse ano, 2/3, ou 54 das vagas do Senado estão em disputa. 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
20: A troca de bebês e o tráfico de crianças são riscos que podem ser evitados com mais segurança e identificação nas maternidades. Um projeto aprovado pela Comissão de Constituição e Justiça prevê a coleta de dados biométricos do recém-nascido logo após o parto.
21: A medida busca garantir a identificação segura do bebê e dar mais proteção às famílias. Os detalhes com o repórter Bruno Lourenço.
24: Pelo texto, o procedimento de identificação biométrica deverá registrar as impressões digitais da mãe e a dos pés do bebê. Essas informações constarão da declaração de nascido vivo. A relatora, senadora Roberta Scioli, do Republicanos de Roraima, defendeu a medida.
25: Exigência de vinculação individualizada e rastreável entre a identificação biométrica da mãe e do recém-nascido, destinada a assegurar a autenticidade, identificação e a integralidade das informações registradas.
24: A senadora doutora Eudócia, do PSDB de Alagoas, reforçou que a iniciativa aumenta a segurança do registro civil e previne a troca, o roubo, as adoções irregulares e o tráfico de bebês.
26: E aí nós iremos mudar a história dos nossos recém-nascidos para não terem o risco de serem trocados ou de ser confundido contra o bebê, enfim, de ter algum tipo de fraude.
24: A proposta passará por um turno suplementar de votação na CCJ antes de poder seguir diretamente para análise da Câmara dos Deputados.
20: O presidente da Comissão de Relações Exteriores defendeu um acordo para evitar uma escalada comercial com os Estados Unidos. Isso porque uma disputa comercial pode ter impactos diretos na economia e nas relações entre os dois países.
21: Diante do novo tarifaço americano, o governo brasileiro abriu um processo de reciprocidade e o Senado acompanha as negociações. O repórter Pedro Pincer tem mais informações.
27: O governo brasileiro anunciou a abertura formal do processo para avaliar se o tarifaço dos Estados Unidos Unidos contra exportações nacionais será respondido com base na Lei da Reciprocidade Econômica, que é um novo mecanismo da legislação brasileira para disputas comerciais. O Palácio do Planalto informou que o procedimento foi iniciado a partir do compartilhamento do pedido pela Secretaria Executiva da Câmara de Comércio Exterior com os demais integrantes do seu Comitê Executivo de Gestão. O consultor legislativo do Senado, Marcos Túlio Bezerra, lembrou que o Brasil pode pôr sobre a mesa pautas essenciais para os Estados Unidos, como direitos autorais que afetam as big techs e patentes de medicamentos.
1: Então, se com a ameaça das medidas, a possibilidade de adoção das contramedidas aqui pelo governo brasileiro, o governo já consiga ser bem sucedido em retomar a negociação, a gente já considera que a lei vai ter um sucesso.
27: Em nota, o presidente da Comissão de Relações Exteriores, senador Nelsinho Tradi, do PSD de Mato Grosso do Sul, afirmou receber com atenção a decisão do Poder Executivo. Para o senador, o Brasil precisa estar preparado para agir quando necessário, sem esquecer que as relações bilaterais com os Estados Unidos ocorrem há mais de 200 anos e que todas as possibilidades de entendimento devem ser buscadas antes de uma escalada comercial.
20: Para quem trabalha ao volante, o veículo é ferramenta de trabalho e fonte de renda. Mas, na hora de trocar o carro ou renovar a frota, o acesso ao crédito pode ser um obstáculo.
21: Para facilitar esse financiamento, o Congresso vai analisar uma medida provisória sobre o tema. A senadora Leila Barros foi eleita presidente da comissão mista, que vai examinar a proposta. A reportagem é de Marcela Cunha.
3: A senadora Leila Barros, do PDT do Distrito Federal, destacou que o texto foca em uma categoria que hoje reúne mais de 2 milhões de brasileiros, motoristas de aplicativo, taxistas, entregadores e motofrentistas. Esses trabalhadores dependem de seus veículos diariamente, mas esbarram na burocracia dos bancos, na hora de financiar um novo modelo. Ao assumir a presidência da comissão mista, a senadora Leila ressaltou que a falta de crédito acessível acaba penalizando quem mais trabalha.
4: Quem trabalha por aplicativo sabe como é difícil chegar ao sistema financeiro apresentando uma renda variável e conseguir crédito com juros e prazos razoáveis. Muitas vezes, o resultado é continuar trabalhando com um veículo antigo e compromete uma parcela cada vez maior da renda do trabalhador.
3: Para facilitar os financiamentos, a medida provisória prevê o uso de recursos do Fundo de Investimento em Infraestrutura Social e a criação de mecanismos de garantia pública. Além de gerar renda, a proposta foca em cidades sustentáveis, incentivando frotas de baixo carbono e pontos de recarga de baterias. A relatora será a deputada Amanda Gentil, do Progressistas do Maranhão.
5: Eleições 2026.
20: Em 2026, o eleitor vai às urnas para escolher quem vai representar seu estado ou Distrito Federal no Senado. Mas, afinal, o que faz um senador? Além de participar da criação e da revisão das leis, ele tem a missão de fiscalizar o governo federal e exercer atribuições exclusivas do Senado.
21: A reportagem de Yasmin Rodrigues explica como funciona esse trabalho e por que o Senado tem um papel central na democracia brasileira.
6: O Senado Federal é uma das duas casas do Congresso Nacional e representa os estados e o Distrito Federal. Senadores e deputados federais apresentam, discutem e votam propostas que podem virar leis. O Senado também tem o chamado papel revisor. Depois de aprovada em uma das casas, a proposta é analisada pela outra, que pode fazer mudanças antes da aprovação final. Para o presidente do Senado, Davi Alcolumbre, o trabalho dos parlamentares é uma responsabilidade de todos.
7: Isso não é uma missão de um homem, nem de uma mulher, nem da mesa diretora. Isso é a missão dos 81 senadores, de todos os partidos constituídos no Brasil, de 513 deputados federais e deputadas, porque só a união pode transformar verdadeiramente a vida das pessoas.
6: Senadores e deputados também têm a função de fiscalizar o Poder Executivo. Isso significa acompanhar as ações do governo federal, avaliar políticas públicas, analisar as contas da Presidência da República e criar CPIs. Mas o Senado tem atribuições que são exclusivas da Casa. Uma delas é aprovar as autoridades indicadas pelo Presidente da República, como ministros dos Tribunais Superiores, o Procurador-Geral da República, diretores do Banco Central e embaixadores. Outra é autorizar operações de crédito da União, dos estados, do Distrito Federal e dos municípios. E, por fim, o Senado é responsável por julgar o presidente da República em um processo de impeachment, depois que a Câmara dos Deputados autoriza a abertura do processo.
21: Com trabalhos técnicos de Eliseu Caires, o Jornal do Senado fica por aqui. Acompanhe agora as notícias da Câmara dos Deputados. Boa noite.
20: Boa noite e até amanhã.
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19: Câmara aprova diretrizes para desenvolvimento do futebol feminino.
2: Deputados reduzem a carga tributária para resseguradoras nacionais.
19: Parlamentares regulamentam a profissão de conservador-restaurador.
8: Boa noite. Avança na Câmara a proposta que regulamenta a profissão de conservador-restaurador de bens culturais. A medida era uma demanda histórica da categoria, como informa a repórter Paula Bittar.
9: A Comissão de Constituição e Justiça da Câmara aprovou uma proposta que regulamenta o exercício das profissões de conservador-restaurador de bens culturais e de técnico em conservação-restauração de bens culturais. De acordo com o texto aprovado, poderá atuar como conservador-restaurador de bens culturais móveis e integrados quem tiver diploma de curso superior na área, reconhecido pelo Ministério da Educação ou expedido por instituição estrangeira e revalidado no Brasil, ou mestrado ou doutorado na área expedido por instituição brasileira reconhecida pelo Ministério da Educação ou por instituição estrangeira e revalidado no Brasil, desde que tenha elaborado dissertação ou tese em tecnologia da conservação e restauração de bens culturais móveis e integrados e comprove pelo menos 5 anos de atividades técnicas e científicas próprias do campo. Também poderão exercer a profissão aqueles com diploma de outros cursos superiores que exerçam atividades na área há pelo menos 5 anos até a data de publicação da lei e os que tenham concluído até a data de publicação da lei curso de especialização na área observada a carga horária mínima exigida pelo Ministério da Educação. Entre as atribuições do conservador restaurador de bens culturais móveis e integrados estão realizar procedimentos de conservação e restauração em bens culturais, ministrar aulas relacionadas ao tema, desenvolver e coordenar projetos e pesquisas científicas sobre o tema e elaborar laudos técnicos, orientar e supervisionar acondicionamentos e acompanhar o transporte de obras de valor histórico, artístico e cultural, como courier. Já para atuar como técnicos em conservação e restauração de bens culturais móveis e integrados, é preciso ter curso de educação profissional técnica de nível médio na área, no Brasil ou no exterior e revalidado no país, ou então atuar na atividade comprovadamente há mais de 5 anos e não possuir escolaridade técnica exigida até a data da publicação da lei. Entre as atribuições desse profissional estão realizar exame técnico do estado de conservação de bens culturais móveis e integrados e auxiliar em eventos como seminários e exposições sobre o tema. Entre os deveres e responsabilidades do conservador, restaurador e do técnico estão assumir apenas trabalhos que possam realizar com segurança dentro dos limites de sua formação, não utilizar produtos, materiais e procedimentos técnicos que ponham em risco a integridade do bem cultural e, na compensação de acidentes ou perdas, não encobrir ou modificar o que existe do original, de modo a não alterar suas características e condições físicas após o evento. A autora do projeto, deputada Fernanda Melchion, do PSOL do Rio Grande do Sul, considerou a aprovação uma vitória para os profissionais e para as universidades. Segundo ela, os profissionais pleiteiam essa legislação.
14: Eles tinham apresentado essa iniciativa com então o deputado Chico Alencar, que nesse ano não exerceu o mandato federal. E eu apresentei, portanto, esse projeto, que depois foi qualificado pelas contribuições das universidades que têm o curso, como é o caso da UFPEL, na Universidade Federal do Pará, eu tive conhecendo a formação e o trabalho, que contribui enormemente para a preservação de bens culturais, o nosso patrimônio, a valorização da carreira, o incentivo à formação técnica, se aproxima de padrões internacionais, né? de conservação e restauração.
9: A proposta considera bem cultural móvel o objeto de natureza artística, histórica, documental, científica e tecnológica. Isso abrange obras de arte, documentos, artefatos arqueológicos, etnográficos e de cultura popular e elementos paleontológicos de ciências naturais, científicos e tecnológicos, possíveis de serem deslocados ou transportados. Já o bem cultural integrado está vinculado à superfície construída de um bem imóvel ou da natureza. Isso inclui pinturas artísticas ou decorativas, retábulos, esculturas, ourivesaria, cerâmica, azulejaria, estuques, relevos, elementos decorativos e tecnologias que envolvam os elementos construtivos e os materiais de construção empregados nas vedações, revestimentos e acabamentos. A proposta que regulamenta o exercício das profissões de conservador, restaurador de bens culturais e de técnico em conservação restauração de bens culturais, segue agora para o Senado, a menos que haja recurso para votação antes pelo plenário da Câmara. Da Rádio Câmara, de Brasília, Paula Bittar.
5: Educação.
10: Beto Preto, do PSD, exalta a expansão dos cursos de medicina nas universidades estaduais do Paraná. O deputado cita a criação do curso de medicina em Apucarana e o lançamento da graduação no campus da Unespar, em Paranavaí, além do curso de enfermagem em Paranaguá.
11: Na opinião de Beto Preto, a ampliação das vagas em cursos da área de saúde contribui para a formação de profissionais que atuarão no Sistema Único de Saúde. O parlamentar reforça que as graduações são gratuitas e oferecem oportunidades para estudantes da rede pública.
5: Saúde.
10: Paulo Soares, do Podemos de São Paulo, apresentou projeto que visa descentralizar e regionalizar os serviços do SUS, usando estruturas hospitalares atualmente desocupadas em cidades menores para ampliar atendimentos e reduzir mortes em filas de espera.
11: Paulo Soares cita a cidade de Bauru como exemplo, com a morte de 1.123 pacientes à espera de leitos nos últimos 5 anos. O congressista cobra mais atenção do governo federal às regiões interioranas, com a disponibilização de profissionais e equipamentos.
5: Previdência.
10: Rodrigo Hollenberg, do PSB do Distrito Federal, apresentou projeto que amplia o acesso ao benefício de prestação continuada. A proposta eleva para meio salário mínimo por pessoa o limite de renda familiar e permite descontar gastos com alimentação especial, medicamentos e terapias.
11: Rodrigo Hollenberg também defende a regulamentação da avaliação biopsicossocial. Ele sustenta que a medida é necessária para garantir o acesso efetivo das pessoas com deficiência aos benefícios previstos em lei.
10: Dani Cunha, do PL do Rio de Janeiro, defende projeto que permite a pais ou responsáveis por crianças e adolescentes com deficiência trabalhar sem perder o benefício de prestação continuada. Pela proposta da deputada, a remuneração de até 10 salários mínimos não entraria no cálculo da renda familiar.
11: Dani Cunha afirma que a regra atual desestimula o retorno ao mercado de trabalho, especialmente de mãe solo, já que qualquer aumento de renda pode resultar na perda do benefício da criança. Ela acrescenta que o texto também autoriza a dedução de despesas com o tratamento da deficiência.
5: Comissões.
10: Luiz Lima, do Novo, do Rio de Janeiro, destaca os resultados da CPMI do INSS na investigação de descontos indevidos em aposentadorias. De acordo com o deputado, a comissão ajudou a identificar operadores financeiros, servidores e entidades suspeitas de participação nas fraudes.
12: A gente teve a felicidade de mostrar para o Brasil, ser um facilitador até para a Polícia Federal e para o STF, das pessoas envolvidas. Servidores do próprio INSS, operadores financeiros, recebedores de propina, sindicatos de fachada. Então a gente tem mais de 20 pessoas hoje presas e percebeu o quanto o brasileiro dispõe de tempo e de inteligência para fraudar, para enganar.
11: Luiz Lima acrescenta que 3 entidades investigadas teriam desviado mais de R$6 bilhões de aposentados, com descontos mensais que chegavam a R$50. Na avaliação do deputado, a CPMI contribuiu para recuperar recursos e dificultar a repetição das fraudes.
5: Segurança Pública.
10: Bom Gás, do PT gaúcho, defende a aprovação de projeto que criminaliza a misoginia, entendida como ódio ou discriminação contra mulheres por sua condição de gênero. O deputado pondera que esse tipo de conduta alimenta a violência e viola a dignidade das mulheres.
11: Bom Gás pede que a Câmara vote logo a proposta, já aprovada pelo Senado. O parlamentar rejeita a ideia de que o projeto promova censura contra homens, mas diz que o objetivo é responsabilizar quem incentiva ou dissemina práticas de discriminação contra as mulheres.
10: Roberto Monteiro Pai, do PL do Rio de Janeiro, agradece a aprovação de uma moção de louvor ao filho Gabriel Monteiro na Comissão de Segurança Pública. Segundo o deputado, a homenagem reconhece a atuação do ex-vereador no combate à criminalidade.
11: Roberto Monteiro Pai também destaca o trabalho da policial civil do Distrito Federal, Deise Andrade, no enfrentamento ao feminicídio e à violência sexual contra crianças. O parlamentar ressalta a importância das ações de combate à violência contra as mulheres.
5: Economia.
10: A Câmara aprovou um projeto que reduz tributos pagos por empresas resseguradoras nacionais. O repórter Marcelo Lascher nos conta quais as medidas propostas.
13: O plenário da Câmara aprovou o projeto que reduz a carga tributária para resseguradoras nacionais. Resseguradoras são empresas que assumem parte dos riscos das seguradoras. Elas são responsáveis por uma espécie de seguro do seguro, usado principalmente em operações de grande valor ou com potencial para gerar perdas elevadas. O principal benefício proposto pelo projeto é a redução da alíquota da Contribuição Social sobre o Lucro Líquido, a CSLL, que hoje é de 15% e passa a ser de 9%. A proposta foi apresentada pelo deputado Isnaldo Bulhões Júnior, do MDB de Alagoas, com a justificativa de que as resseguradoras nacionais perderam mercado a partir de 2019, com a eliminação de restrições à atuação de resseguradores estrangeiros. Segundo Isnaldo Bulhões Júnior, as resseguradoras estrangeiras não recolhem no Brasil CSLL e Imposto de Renda sobre Pessoa Jurídica, como as nacionais. Por isso, o projeto também isenta as empresas brasileiras de um adicional do Imposto de Renda. O projeto recebeu parecer favorável do relator, deputado Fernando Monteiro, do PSD de Pernambuco, mas não teve apoio do governo, como explicou o deputado Ayrton Faleiro, do PT do Pará.
15: Nós estamos tratando de um projeto que ele traz implicações financeiras, ordenamento de despesa, impactos nas finanças. Nós estamos numa reta final de governo, que tem um plano econômico em curso, que tem compromissos com a sociedade para fazer entregas. É hora de nós trazermos e aprovarmos aqui coisas que venham trazer impacto financeiro.
13: Para o relator, Fernando Monteiro, a arrecadação pode inclusive vir a aumentar, mesmo com benefício fiscal. Segundo ele, a proposta beneficia as empresas nacionais e pode forçar as estrangeiras a abrirem subsidiárias no país. Já o autor da proposta, Isnaldo Bulhões Júnior, disse que não há prejuízos para a arrecadação.
16: Não há um equívoco, não há nenhum prejuízo, não há nenhum problema. Apenas equaliza a empresa nacional, a empresa brasileira, dentro da concorrência com as empresas estrangeiras.
13: O projeto que reduz a carga tributária para resseguradoras nacional seguiu para análise do Senado. Da Rádio Câmara de Brasília, com informações de Antônio Vital, Marcelo Lascher.
5: Desenvolvimento Regional.
11: Leonardo Gadelha, do Podemos, reivindica o aumento da quantidade de água da transposição do Rio São Francisco destinada à Paraíba. O deputado afirma que o volume previsto atualmente para o estado é insuficiente para atender às demandas da população e do desenvolvimento regional.
10: Leonardo Gadelha argumenta que os canais da transposição comportam uma vazão superior à autorizada pela Agência Nacional de Águas. O parlamentar pede uma revisão da distribuição entre os estados do Nordeste diante do risco de agravamento da seca com a ocorrência de fenômenos climáticos extremos.
5: Transportes.
11: Euclides Petersen, do Republicanos de Minas Gerais, propõe financiar a modernização, ampliação e recuperação de aeródromos públicos de interesse regional. A ideia é criar um programa nacional que use incentivos fiscais para captar recursos de pessoas físicas.
10: Pela proposta, os contribuintes poderiam destinar parte do imposto de renda a projetos aprovados pelo governo. Segundo Euclides Petersen, a medida amplia a conectividade aérea e estimula o desenvolvimento econômico, o turismo e o acesso a serviços públicos no interior.
5: Trabalho.
11: Chico Alencar, do PSOL do Rio de Janeiro, defende a aprovação de um projeto de sua autoria que estabelece o fim dos penduricalhos, que são parcelas adicionais incorporadas aos salários de funcionários dos três poderes e que extrapolam o teto constitucional de R$ 46 mil reais brutos.
10: O legislador cita que 91% dos magistrados recebem acima do teto e, em sua avaliação, a medida vai combater a desigualdade salarial no país. Chico Alencar também cobra do Senado a aprovação do fim da escala 6x1 como medida de combate à desigualdade social.
11: Daniel Almeida, do PCdoB da Bahia, apoia as reivindicações da Campanha Nacional dos Bancários. O deputado destaca a recomposição dos salários, o reajuste do vale-refeição, a participação nos lucros e melhores condições de trabalho nas agências e no regime remoto.
10: Daniel Almeida também pede mudanças nas regras dos planos de saúde dos bancos públicos. Segundo o parlamentar, alterações normativas dos últimos anos fizeram os bancários arcarem com uma parcela crescente dos custos.
5: Meio Ambiente.
11: O delegado Matheus Laiola, do União do Paraná, apresentou o projeto que proíbe a caça esportiva em todo o país. A proposta altera a lei de proteção à fauna e também revoga dispositivos que tratam da regulamentação dessa modalidade de caça.
10: Segundo o delegado Matheus Laiola, a caça esportiva não pode se sobrepor à proteção dos animais e à preservação da biodiversidade. O parlamentar afirma ainda que a medida busca eliminar brechas na legislação e reforçar a proibição de práticas de caça voltadas ao lazer.
5: Esporte.
11: A Câmara aprovou uma política de incentivo ao futebol feminino no país. O repórter Antônio Vital tem mais informações sobre a proposta.
1: A menos de um ano da realização da Copa do Mundo Feminina no Brasil, o plenário da Câmara aprovou o projeto do governo que define diretrizes para o desenvolvimento do esporte no país. O projeto inclui o futebol feminino como prioridade na política pública esportiva nacional, com foco na profissionalização e na equidade de oportunidades. O texto também exige a elaboração de um plano de legado social, esportivo e financeiro da Copa do Mundo da modalidade, prevista para ocorrer entre 24 de junho e 25 de julho do ano que vem em 8 capitais. A proposta prevê que o Ministério do Esporte deverá promover condições favoráveis para o futebol feminino e incentivar a igualdade salarial e a participação de mulheres na gestão do esporte e na arbitragem. O projeto limita a inscrição de atletas não profissionais em competições oficiais. Na principal divisão nacional, o limite será de 4 atletas amadoras por equipe, com redução gradual até alcançar a total profissionalização do esporte. O texto prevê ainda a criação de protocolos para combater a discriminação, a intolerância e a violência contra as mulheres no esporte. A medida abrange atletas, árbitras, treinadoras, torcedoras e demais profissionais. O projeto recebeu parecer favorável da relatora, a deputada Jaque Rocha, do PT do Espírito Santo. Ela acrescentou na proposta diretrizes como a proteção da integridade física e psicológica das jogadoras, o combate ao racismo e à violência. No plenário, o relator foi o deputado Ayrton Faleiro, do PT do Pará, que defendeu medidas de incentivo para a modalidade.
17: Achamos por bem que a gente incentive o futebol feminino. O futebol, na sua essência, ele cumpre uma função de integração, de convívio social. E quando a gente fala de futebol, a gente vem em primeira visão muito o futebol masculino. Mas se a gente for para, inclusive, os interiores de cada um dos nossos estados, nós vamos ver lá um crescente movimento também nos clubes profissionais da participação feminina.
1: Na mesma sessão, a Câmara aprovou o projeto que reconhece o futebol praticado no Brasil como manifestação da cultura nacional. Os dois projetos foram enviados para análise do Senado. Na Rádio Câmara de Brasília, Antônio Vital.
10: Danley de Deus Interrols, do PSD Gaúcho, sugere ao Ministério da Educação medidas para melhorar a formação dos profissionais de educação física para o atendimento de estudantes com deficiência. Ele defende a atualização dos cursos superiores para fortalecer a inclusão.
11: A sugestão de Danley de Deus Interrols também prevê mais atividades práticas, estágios e formação continuada sobre o tema. Ele avalia que a preparação atual é insuficiente e pode deixar professores inseguros para garantir a participação efetiva de alunos com deficiência nas aulas.
10: Termina agora o jornal Câmara dos Deputados, produzido pela Rádio Câmara, com trabalhos técnicos de Wellington Teles e a apresentação de Márcio Aquiles Sardi e Val Monteiro. Boa noite.
11: Uma boa noite para você. Ouça agora o Minuto do TCU.
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23: Olá, sejam muito bem-vindas todas as pessoas aqui ao Conexão Unesp Entre Egressos. Este é um espaço de diálogo e inspiração sobre a trajetória de quem faz parte da nossa universidade ao longo desses 50 anos. Aqui no Conexão Unesp vamos falar da trajetória, das experiências, das conquistas e desafios de quem passou pela universidade na graduação ou na pós-graduação e hoje atua em diferentes campos profissionais. E é entre egressos, porque eu, egressa do curso de Comunicação Social Jornalismo, da Faculdade de Arquitetura, Artes, Comunicação e Design do campus de Bauru, vou conduzir o bate-papo e hoje esse papo é com o Rafael Donaire Albino, egresso também lá de Bauru, mas da Faculdade de Ciências do curso de Sistemas da Informação. Rafael, muito obrigada por sua participação e estar aqui conosco.
24: Eu que agradeço o convite.
23: Rafael, a gente tem uma história já de um pouco de longa data, porque eu sou egressa da graduação, mas eu também sou egressa da pós-graduação, e o seu pai, professor da Faculdade de Ciências, foi o meu orientador. Então, assim, tô super feliz de receber você aqui. E aí, eu acho que essa inspiração do pai, professor da Faculdade de Ciências, tem aí um dedinho nessa sua escolha profissional?
24: Com certeza, com certeza. Eu costumo dizer que eu sou cria da Unesp, assim, porque a minha mãe, ela também trabalhou no Colégio Técnico Industrial, e tanto ela quanto o meu pai se conheceram na fundação antes de se tornar Unesp, né?
23: Então antes desses 50 anos de história.
24: Isso ali, né? Então é uma... Eu brinco que eu literalmente cresci dentro da unidade de Bauru, assim, frequentando. Quando não tinha muito com quem ficar dentro de casa, a gente ia pra faculdade ou ia
23: pra... Você frequentou o nosso antigo Centro de Convivência Infantil, que hoje é o Centro de Educação Infantil?
24: Não cheguei a frequentar. Mas, assim, foi muito interessante porque praticamente toda a minha infância eu passei dentro do campus vendo, né, as transformações que foram acontecendo. E aí, naturalmente, o caminho de falar, olha, isso aqui é parte da minha vida e eu quero continuar, né, essa trajetória, foi meio que o que me inspirou a depois considerar fazer o curso e seguir.
23: E aí, por que esse curso, né, Sistemas de Informação?
24: Boa. Eu, no colégio técnico, eu fiz colégio técnico lá de Bauru.
23: Que é o melhor do país,
24: diga-se
23: de passagem.
24: Isso. Eu, era muito interessante porque durante a trajetória do colégio técnico, eu fiquei me questionando, né? O que, que vai ser depois do ensino médio? E aí, nos primeiros anos de colégio técnico, eu fiquei bem, assim, frustrado, dizendo, poxa, será que é isso mesmo que eu quero fazer?
23: Você fazia informática?
24: Informática. Eu falei, putz, será que é isso? Eu tô aqui aprendendo lógica de programação. E, assim, isso parece não tá fazendo muito sentido pra mim. Só que no segundo ano do curso técnico, eu comecei a trabalhar ou desenvolver software para pessoas usuárias. E aí, isso mudou a minha cabeça. Aí eu falei, nossa, olha, o que eu faço resolve problemas reais. Resolve, ajuda as pessoas a otimizarem o seu dia a dia, a automatizarem processos, a trazerem uma visibilidade maior sobre o que acontece dentro da gestão das empresas. E eu falei, isso me interessa. E aí, foi muito interessante, porque era um movimento também, no começo dos anos 2000, que a internet, a web, ela começava a ter uma certa, né, ganhar capilaridade. E já pós-bolha, né, que aconteceu no final dos anos 90, o Brasil e o mundo estavam num momento de, olha, tem... O canal digital, ele vai ser importante, a web vai ser um canal importante. Então, isso me instigou a dizer, bom, quero trabalhar com desenvolvimento de software, quero trabalhar com programação. Aí eu fiquei me questionando, poxa, agora eu tô chegando mais próximo da época de vestibular, quais são as alternativas de cursos? Engenharia da computação era um curso que eu já tinha tirado do lado, assim, falei, não, eu não quero pensar em construir hardware, não quero ficar pensando, né, não é essa a minha praia. Aí quando eu fiquei aí sabendo que Bauru tinha os cursos de ciência da computação e sistemas de informação, eu falei, bom, o que eu vejo de grandes diferenças entre esses dois cursos? E aí acho que o principal insight foi a questão de sistemas de informação ter esse viés de pensar no negócio, né? Então é você entender que a tecnologia é um meio para habilitar o negócio, ao invés de você pensar em, nossa, como as coisas são construídas, os algoritmos, eles são desenhados, estruturados. E aí...
23: É menos programação...
24: Ele acaba tendo a programação, mas é mais aplicada, né? Então, e aí foi muito interessante porque durante o curso técnico eu fiz estágio no CPA, no Centro de Pesquisa de Psicologia Aplicada lá da Unesp. E aí eu conheci pessoas que faziam ciência da computação, que eram estagiárias também no centro. E aí eu, como aluno de ensino médio, o pessoal da graduação, e aí o pessoal... E aí eu perguntando, pô, e aí, me conta um pouco como é a sua rotina, as aulas, as disciplinas. E aí eu tive a oportunidade de

0: São mais de 19 anos ali ligado a essa área e entendendo de novo que a tecnologia ela é meio que um meio para resolver problemas. Então, acho que durante minha trajetória profissional, né, eu fui amadurecendo, mas acho que o princípio ele se mantém o mesmo.
1: Pensando nessa dimensão de resolução de problemas, a universidade pública, e aí você sendo cria da Unesp, você acompanha essa evolução do tripé, ensino, pesquisa e extensão, do impacto na sociedade, você sendo de Bauru,
0: Sim.
1: né, estar em Bauru, a faculdade ali, o peso que a Unesp Bauru tem para o município, não só Bauru mesmo, mas a região circunvizinha, né, e nós compartilhamos dessa realidade ali bauruense. Para você, né, o que que marca, né, esse vínculo da Unesp com a sociedade na direção disso que você pontuou? A minha profissão me ajuda a resolver problemas reais.
0: Olha só que coisa interessante, né? Como eu sou cria da Unesp, eu tive a oportunidade durante a minha infância de participar de um projeto que existia pela Faculdade de Educação Física que ensinava futebol aos sábados.
1: Existe ainda.
0: Existe ainda?
1: Existe.
0: Então, assim, né? Por que que eu acho que isso é tão interessante quando a gente fala sobre, né, o impacto social e a faculdade como um vetor, né, a universidade como um vetor disso? Ali naquele espaço, eu consegui conviver com pessoas de diferentes realidades, de diferentes perspectivas, e que elas tinham um princípio muito básico que era aprender através do esporte. E aí o pessoal lá, o professor Galberto, Flávio, enfim, era uma galera muito gente boa, que ali não tinha uma distinção nenhuma com relação à classe, enfim, né, características, né, seja pessoais, enfim, todo mundo ali estava dividindo um espaço e querendo aprender. Essa foi a primeira vez que eu falei assim: olha, a universidade ela abre as portas para receber a sociedade, para de alguma forma desenvolver algo de interesse daquelas crianças, que é aprender o esporte, né, se divertir em cima do esporte. E acho que tem um ponto para mim muito importante que é demonstrar que o espaço universitário ele é um espaço possível. Porque eu acho que essa também é uma das questões que quando a gente fala sobre, né, o acesso ao ensino superior dentro do Brasil, principalmente pensando nas desigualdades sociais que nós temos, às vezes as pessoas elas não entendem que aquele espaço pertence a elas. Então pensar, principalmente que a Unesp mantém esse programa, deve ter mais de 30 anos esse programa, assim, né, eu lembro, eu tô com 38 anos, eu me lembro, né, participando desse tipo de programa. E perceber que ele existe e que ele é esse tipo de porta, né, para abrir, eu acho que esse é um dos
1: Isso.
0: exemplos. Quando eu penso no CPA, no Centro de Psicologia Aplicada, aí eu lá fazendo estágio, 17 anos de idade e tudo mais, e vendo assuntos ligados à terapia, né, a pensar a saúde de forma integral e trazer, acolher pessoas que estão em situações vulneráveis e elas também
1: Um
0: frequentarem a
1: atendimento
0: infraestrutura.
1: gratuito.
0: Isso assim mostra que é isso, a universidade ela é um elemento fundamental, e principalmente quando a gente pensa em Bauru, que é uma cidade, né, no interior do estado de São Paulo, que tem uma unidade lá de Bauru super multidisciplinar, porque a gente está falando, né, diferentes. Eu vi que a parte mais divertida era você conseguir conviver com pessoas do design, pessoas da biologia, pessoas do jornalismo,
1: Da
0: pessoas
1: engenharia.
0: da engenharia. Mas era muito divertido essa dinâmica de interagir, e eu acho que isso faz com que também a pessoa que tem a oportunidade de frequentar esse espaço, ela amplifique a sua perspectiva de vida, né? E não pense meramente num ensino tecnicista ou, né, muito orientado só
1: E como que
0: à prática.
1: tudo isso você traz para a sua atuação profissional? Antes da gente contar como foi sua trajetória pós-Unesp, mas como que tudo isso impacta naquele sonho que você teve desde o começo? Eu quero ver isso aplicado.
0: Boa. Aí é muito interessante porque, assim, acho que a convivência com multidisciplinas fez com que eu pudesse entender que pensar desenvolvimento de software, pensar desenvolvimento de produto digital, demanda design. E aí conviver com as pessoas, na época era design industrial, né? Conviver com a galera do design me ajudou a entender, então, pensar em usabilidade, pensar em acessibilidade, isso faz toda a diferença. Eu só consegui ter esse tipo de sensibilidade porque durante a graduação eu convivi com essas
1: Essa
0: pessoas.
1: dimensão interdisciplinar que a Unesp possibilita.
0: Demais. Aí, outro tipo de insight que foi muito interessante, conviver com as pessoas da psicologia. Porque quando a gente fala sobre, poxa, comportamento, e aí software, nada mais é do
1: Comportamento
0: que
1: do usuário.
0: do usuário. A psicologia estava ali oferecendo, né? Poxa, pense no ser humano, pense naquilo que são os gatilhos, a forma como as pessoas elas processam, de multidisciplinaridade. Aí a questão de por que que eu preciso lá na matemática ter a fundamentação do cálculo, às vezes do cálculo numérico computacional ou até mesmo da pesquisa operacional, para otimizar. Porque no final do dia, quando a gente está falando sobre gestão, eficiência, é você otimizar.

0: ambientes. E aí, né, cálculo 1, cálculo 2, cálculo 3, porque passou, né, dessas jornadas, sabe muito bem que é sobre derivar coisas, sobre. Então, eu vejo que esse ambiente, ele traz uma perspectiva que talvez no momento da graduação ele não faça tanto sentido, que é meio que aquela coisa assim, eita, mas
1: Por
0: espera um
1: que que eu
0: pouquinho.
1: preciso aprender isso?
0: Isso. Só que depois, quando você vai percebendo que o mundo profissional, principalmente, ele vai demandando essa visão mais sistêmica e lidar com essa complexidade que a multidisciplinaridade ajuda a licenciar, isso faz toda a diferença. Então, eu brinco que assim, que bom que eu fiz o Unesp, e que bom que eu fiz o Unesp Bauru com essa diversidade. Porque talvez se eu tivesse numa unidade que era um curso só, eu não teria tido essa amplitude com relação às disciplinas.
1: Você vem, né, Rafael, dessa experiência do colégio técnico da nossa universidade, mas dentro da graduação, que projetos te marcaram? A iniciação científica, né? Você tem um pai, professor, universitário. Então, assim, que experiências são essas, assim, que o Rafael foi construindo ao longo do seu curso de graduação para te dar um diferencial para o mercado de trabalho?
0: Olha essa coisa interessante. Durante a graduação, eu não me interessei por iniciação científica, porque eu estava tão focado em ir para o mercado, e aí trabalhava o dia inteiro, e vamos resolver os problemas, e como que.
1: Curso noturno,
0: Era um
1: né?
0: curso
1: Importante falar.
0: noturno, era um curso noturno. E aí como que a gente aplica e tudo mais. Só que tem duas atividades que me moldaram durante essa experiência. A primeira delas foi organizar a semana de informática, que acontecia todo ano. E aí era muito interessante porque estávamos ali aprendendo a fundamentação da tecnologia, desenvolvimento de software e tudo mais. Só que eu costumo brincar, é sempre uma crítica que eu faço, às vezes a universidade ela fica muito distante da prática. Então, a semana da informática era o jeito que a gente tinha de, pô, queremos convidar uma pessoa X para estar aqui palestrando e a Unesp tem um peso muito grande. Pô, vamos lá, e aí, manda um e-mail. Era muito engraçado a gente mandando e-mail para as pessoas falando assim: você toparia vir aqui na Unesp? A gente vai conseguir aqui cobrir o seu deslocamento, a estadia. Então, a semana de informática, desde o primeiro ano da graduação, eu organizei e isso fez toda a diferença, porque além de conseguir ter contato com temas super atuais, era o jeito também de nutrir uma relação, uma rede. Tanto é que o Paulo Vasconcelos, por exemplo, que foi uma pessoa que frequentou muito a Unesp, durante esse período que eu estive lá, continua 20 anos depois sendo um amigo e que foi uma pessoa muito importante profissionalmente para
1: Na
0: mim.
1: sua rede, esse networking que você construiu.
0: Exato. Então, eu brinco que assim, e foi muito de a professora Márcia, na época, ela falou: não, vai, o que que vocês precisam aí? Eu vou tentar viabilizar aqui através dos fomentos da universidade e só toquem aí e não, só não me deem problema, a Márcia falava. Então, foi muito interessante essa coisa também de conseguir estabelecer a responsabilidade sobre fazer algo dentro da universidade e, enfim, pensando nessa
1: E
0: questão.
1: oferecer isso para os outros alunos que lá estavam também, né?
0: Exato. Então, isso para mim, essa foi uma primeira que eu falava assim, e eu sempre digo para as pessoas, se envolvam com esse tipo de atividade, de organização de eventos e tudo mais, porque é isso, se tornam, cria-se um senso de comunidade. A segunda eram os workshops que aconteciam, que eram atividades meio que complementares às aulas, né, às disciplinas, que foi a minha primeira experiência com docência. Então, foi meio que aquela coisa do tipo assim, poxa, eu estou aprendendo algo, a melhor forma de eu garantir que eu estou realmente, né, sabendo o que eu aprendi é dividindo. E aí, com 19, 20 anos, eu estava lá dando mini cursos e tudo mais. E aí era muito interessante porque às vezes pessoas de outras universidades ou até mesmo da própria sociedade ali, né, dos cursos técnicos e tudo mais, vinham até a Unesp para aprenderem sobre programação e eu lá ensinando programação. Aí é muito engraçado porque 18, 20 anos depois, quando as pessoas chegam até mim e falam assim: nossa, mas você tem uma didática ótima, mas você consegue explicar muito bem as coisas. É por quê? Porque eu me expus desde cedo, dentro de um espaço que eu me sentia seguro e também um espaço que permitia esse tipo de experimentação. Então, eu vejo a universidade como sendo um grande laboratório. A gente consegue, assim, né? E um laboratório na melhor fase da vida, que é a fase que a gente tá meio que ali, né? Saindo da adolescência e podendo, né? Se descobrir como
1: Essa
0: pessoa.
1: autonomia frente à família,
0: Exato.
1: né? Conquistar o seu dinheiro, o seu salário.
0: Exatamente. Exatamente. Então, assim, então eu digo que essas duas atividades complementares, elas fizeram muita diferença pro minha trajetória, assim.
1: E você lembra, assim, além dessas que você me contou agora, assim, mas algum fato marcante, ou um professor marcante, né? Você citou a professora Márcia. Algum colega que passou ali, contemporâneo seu, e que você falou assim, esse cara.
0: Olha, é interessante assim. Teve o meu professor, né, a minha referência, que foi o professor Sidney Bergamaschi. Inclusive, ele não é mais professor hoje da Unesp. E que ele era a pessoa que era executivo na Tilibra, né? Que é uma empresa lá de papéis, lá de Bauru, e era professor da Unesp. Então, o Sidney, ele tinha um pouco dessa característica que eu já fui meio que envisionando, que era, ele consegue conciliar o meio mercado e a universidade. E eu acho que é isso que eu quero, é isso. Então, tudo que ele falava tinha algum tipo de, peraí, eu vou prestar um pouquinho mais de atenção, né? Eu acho que essas coisas vão ser importantes para mim, para a trajetória, e de fato moldaram o jeito que eu encarei a minha vida, né? Depois da graduação. Amigas e amigos, assim, é muito interessante porque eu, até hoje eu tenho um círculo de pessoas que vieram da Unesp, que são muito próximas, e que a gente divide um pouco dessa ideia que é, poxa, como a troca em comunidade pode nos ajudar a continuar nos desenvolvendo como profissionais, seres humanos e tudo mais. Então, Jean, Paty, Léo, enfim, são pessoas que, inclusive, fizeram movimentos de migrar de Bauru para São Paulo e seguiram a carreira. E aí era muito engraçado que uma pessoa ia puxando a outra, né? Então, eu vim para São Paulo em 2012, mas o Jean, por exemplo, que é esse amigo, ele tá aqui desde 2010. E aí ele, montei uma república aqui, se quiser, tem um espaço aqui. Então, acho que essa comunidade que foi criada ali do curso, e eu acho que tem uma característica legal também, que é a turma, né? Eu brinco que é a melhor turma de BSI, é de 2005. Ela se mantém integrada até hoje e já pensando que tem filhas e filhos, enfim. Então...
1: E essa característica acolhedora, você acredita que a Unesp, para você, sempre teve, sim, pela relação familiar. Sim. Mas você construiu a sua própria família dentro da Unesp e você conhecendo outras instituições nessa sua trajetória aí de 20 anos...
0: Com certeza. A minha esposa, por exemplo, eu conheci através da Unesp. Então, né? No colégio técnico, a gente tá junto há 21 anos. E aí vem dessa coisa de se conhecer lá. E aí, beleza, você também vai querer fazer SI. Aí só que ela não entrou no mesmo ano que eu, ela entrou um ano depois. E aí, então, é isso, né? Então, eu brinco que realmente a Unesp, ela foi um vetor muito importante para mudar quem eu sou hoje.
1: E aí, todo esse molde, né? Como que você colocou no seu primeiro currículo quando você se formou?
0: É muito interessante. Acho que, assim, o peso da universidade pública, ele foi super importante.
1: O nome?
0: O nome. Ele foi muito importante. Ele foi muito importante. Porque eu brinco que, assim, ter a possibilidade, porque tem todo o processo de vestibular. Aí eu brinco que, assim, você passar pelo ciclo de matemáticas dos cursos, né? Ele é pesado.
1: Das ciências exatas.
0: Exatas, ele é pesado. Eu lembro, assim, eu cheguei lá falando, pô, beleza, no ensino médio, matemática eu ia super bem. Primeira prova, eu tiro zero em cálculo. Eu nunca tinha tirado, né? Tipo, aí foi um impacto que eu falei assim, meu Deus do céu, pera um pouquinho. Então, a dificuldade, né?
1: E tô aí, em outro patamar agora.
0: Isso de fato me colocou como sendo uma pessoa que, assim, teve a oportunidade de ter professores e professores de altíssima qualidade e sendo exposto a conteúdos que realmente me elevaram. Então, o currículo pesa, né? Quando você olha lá, pô, o Unesp, fez o Unesp, isso traz um diferencial muito grande.
1: E aí, esse primeiro currículo, como foi a primeira busca de emprego? Ficou em Bauru um tempinho? Como foi essa trajetória?
0: Durante a graduação mesmo, né? No segundo ano, eu já estava trabalhando como programador. Porque aí, como eu já tinha a base do curso técnico e aí já o passado o primeiro ano...
1: Já era carteira assinada, não era só estágio.
0: E era estágio. No segundo ano foi estágio. Aí, no terceiro ano, aí já foi carteira assinada. Então, ali foi 2007, eu já tenho meu primeiro registro lá da CLT.
1: E aí, já na área de formação,
0: sempre,
1: né?
0: Sempre. Então, essa também foi uma das coisas que, enquanto algumas pessoas às vezes iam buscando meio que trabalhos para ter grana mesmo, eu pensava assim, aí é muito do privilégio de ser uma pessoa que morava em Bauru, a família de Bauru e tudo mais, eu meio que falei, não, eu quero trabalhar com coisas que me ajudem profissionalmente, né? Então, o primeiro estágio já foi como desenvolvedor, aí depois o primeiro CLT também foi como programador. Aí eu fiquei em Bauru de, assim, né, 2007, profissionalmente falando, de 2007 até 2012. E aí fazendo coisas bem diferentes, assim, mas sempre ligado à tecnologia.
1: E para quem tá chegando lá, né, bacharelado de sistemas da informação, cheguei, tô rumando para buscar um estágio. Que dica que o Rafael dá aí dessa sua lembrança lá daquele início bauruense?
0: Eu diria que a primeira questão é entender o que a pessoa gosta de fazer. Porque dentro do curso de sistemas de informação, você tem a possibilidade de trabalhar com análise de dados, Você tem a possibilidade de trabalhar como desenvolvedora de software, você tem a possibilidade de trabalhar como, às vezes, até mesmo designer, assim, né? Uma pessoa que desenha coisas, cria coisas. Então, acho que entender bem o que você gosta de fazer, acho que já é um primeiro ponto. O segundo ponto é entender quais são as empresas dentro do ecossistema de Bauru e região que podem te oferecer algum tipo de oportunidade. O que eu acho que fazendo, né, um exercício agora de trazer para a atualidade é muito diferente do que foi no passado. Hoje em dia existe um modelo de trabalho remoto. Então as pessoas, elas podem trabalhar para onde elas quiserem no mundo, que se for o caso, de Bauru, assim, durante o processo de graduação. Então eu acho que também está antenado e antenado sobre quais são os movimentos de, poxa, estágios que possam ter empresas legais de fora e já ir se alimentando disso, né, se aplicando nos processos seletivos, já também é uma característica interessante. E acho que o terceiro ponto é, para mim estágio é um ótimo momento de você aprender, testar, experimentar. Então, tem que se jogar. Tem uma galera que às vezes fica muito receosa de, poxa, será que eu vou submeter para essa vaga e tal? Vai lá, testa, é estágio, né? A gente tá falando, né, é o melhor momento para você avaliar se é realmente.
1: Assim como aquilo. A universidade é espaço de experimentação, o estágio também,
0: também
1: é.
0: Também é. Então, assim, eu acho que hoje em dia, principalmente para o universo de tecnologia, eu brinco que, assim, é um momento muito frutífero, com todos os seus desafios, com essa hype da inteligência artificial e tudo mais, mas é um ambiente muito frutífero para você ir durante a graduação se preparando para que quando você saia da graduação, você já tenha uma experiência que te permita escolher para onde você quer ir, o que você quer fazer.
1: E aí, Rafael, né? Em que momento dá essa virada de chave que você fala, Bauru tá pequeno para mim?
0: É muito interessante, é muito interessante, porque foi ali por 2012 que eu falei, bom, eu já estava conciliando um pouco também dessa jornada como docente, então, né, eu meio que terminei a graduação, fui fazer um MBA, uma pós-graduação, porque aí eu falei, se eu sei tecnologia, agora eu preciso saber gestão. Aí vamos fazer gestão de projetos, e eu brinco que assim, é o tipo de curso que para qualquer área ele acaba sendo super útil. Aí comecei a trabalhar como gestor de projetos e essa coisa de atender clientes e lidar com equipe e durante esse período. Aí chegou um determinado momento, por conta da docência, e eu tive a oportunidade de trabalhar no Senac Bauru por um tempo, eu falei assim, bom, vai ser exigido de mim um mestrado. Aí eu falei, bom, mas mestrado, aí vamos considerar Bauru. Putz, Bauru, não sei, eu já tô aqui há um tempo, já tenho uns, né, uns bons anos aqui de experiência na cidade, já frequentava São Paulo por conta da empresa que eu trabalhei, né, uma das empresas, ela tinha base aqui em São Paulo, então já, São Paulo não era um bicho estranho. Aí eu falei, bom, eu acho que agora tá na hora de dar aquele salto de fé, que é, eu vou tentar entrar no mestrado. Aí, obviamente, a USP era uma das universidades que eu idealizava. O curso que eu quis fazer foi o curso de administração na Faculdade de Economia e Administração. E aí eu falei, bom, vamos lá, como funciona esse processo? Aí, como tudo na vida, é quem indica, né? Aí cheguei lá, as pessoas olharam pra minha cara da primeira vez que eu participei do processo seletivo. Ah, não te conhecemos... vai ser aprovado. Falei, tá bom, volta o ano que vem, faça uma disciplina.
1: Disciplina com
0: uma
1: aluna especial.
0: E aí a gente vê como vai com quem te conhecer. Aí fiz essa disciplina de aluno especial durante o ano de 2012. E aí era uma loucura, porque eu tentava encaixar agendas em clientes em São Paulo com
1: a aula.
0: E aí voltava, porque no sábado eu trabalhava no Senac. Enfim, uma loucura. E aí eu percebi durante esse processo que, bom, é São Paulo mesmo a cidade que eu quero estar. E aí eu pedi demissão do emprego que eu tava trabalhando lá em Bauru. O pessoal falou, meu, mas você tá meio fora de si, assim, né? Eu falei, não, eu acredito que esse é o caminho. O universo vai conspirar, tem uma grana guardada aqui, eu vou meio que me virando. Tem os amigos lá que vão me acolher na República, eu vou ficar um tempo lá com essa galera. E a vida vai acontecendo. Então, foi um processo que eu percebi que já não dava mais para ficar limitado àquilo que Bauru oferecia. E ao mesmo tempo também vendo todas as possibilidades que São Paulo traz.
1: E aí você fez o mestrado?
0: Fiz o mestrado.
1: Doutorado?
0: O doutorado.
1: Na USP?
0: Na USP.
1: E aí como que foi essa sua trajetória aqui em São Paulo, né? Em grandes empresas e culmina aí no seu mais recente emprego, que foi no Nubank.
0: Sim, sim. Então, a trajetória aqui em São Paulo, ela aconteceu mais ou menos assim. Eu entro no mestrado em 2013, oficialmente como aluno regular. Nisso, eu ainda não tinha um emprego fixo ali no começo do mestrado, mas eu recebo um convite para trabalhar numa instituição chamada NIC-BR, que é o núcleo que faz a governança da internet no Brasil, dentro de um centro chamado Centro de Estudos de Tecnologia da Informação e Comunicação.
1: O CETIC-BR.
0: Foi muito interessante porque lá eu aprendi estatística e aprendi a entender o que cientista social faz, né? Analisar dados, pesquisas, né, etnográficas, enfim, é toda essa antropologia. E, então,
1: você foi ali com o pezinho das ciências humanas.
0: Isso, e o pragmatismo de pesquisa amostral, toda a ideia de criar indicadores que sejam extensíveis para avaliar o Brasil e tudo mais. E eu era o cara da TI dentro desse grupo. Então eu brinco que era muito especial essa posição que eu tinha, porque enquanto a galera sabia conduzir pesquisa, elas não sabiam, as pessoas não sabiam formatar isso para jogar isso, pra, por exemplo, para a web. Então eu lá aprendi e apliquei muito análise de dados, voltei a desenvolver coisas, né, construir coisas. Só que aí eu fiquei 2 anos no CETIC. Aí eu falei assim, meu, eu tô me sentindo aqui numa repartição pública. E aí quando eu falo repartição pública, era aquela coisa muito burocrática. E eu sempre fui uma pessoa que gostei de... Não, eu preciso de movimento, eu preciso entender, eu preciso ter problemas complexos. Aí eu falei, bom, vamos lá. Tô terminando o mestrado. Foi ótimo trabalhar no CETIC por conta, né, de ter todo o suporte da galera lá para fazer o mestrado. Aí eu falei, eu quero voltar a trabalhar em empresas de desenvolvimento de software, de construção de software, mas que já tenham práticas modernas, tecnologia moderna. Aí eu caí numa empresa chamada Plataforma Tech. Aí eu entro nessa empresa como se fosse um consultor de processos e projeto. E aí eu trabalhava junto com desenvolvedoras e desenvolvedores de software. Aí na Plataforma Tech eu fiquei lá quase 5 anos. E lá eu tive a oportunidade, né, de aprender muito, porque era uma empresa que tinha a maestria, a parte do conhecimento como sendo algo super importante. Tanto é que em 2017 eu publico um livro, muito dos casos que eu vivi na Plataforma Tech, né, eu sistematizei isso e publiquei o primeiro livro. E a Plataforma Tech foi o lugar que me permitiu fazer também meio que um intraempreendedorismo. Por quê? Lá, como era uma consultoria, os trabalhos eles voltavam-se muito para o desenvolvimento. E aí chegou um determinado momento que eu falei para a galera o seguinte, a metodologia que é usada aqui, ela também poderia ser oferecida como serviço. E aí o Marcelo Park, na época que era né, um dos sócios da empresa, falou, olha, Rafael, eu gosto dessa ideia, vamos fazer um combinado? E aí foi em 2017, vamos fazer um combinado? Eu te dou, assim, 2 pessoas super experientes, que elas já estão num estágio aqui, que elas não querem mais construir só software. Elas querem servir outros tipos, oferecer outros tipos de serviço. Então, você e mais 2 pessoas, então 3 pessoas. E o combinado é bem simples. Chega no final do ano, se tiver no 0 a 0, receitas e custos, beleza, já gerou aprendizado, a gente vai entender o que, né, se isso pode ser uma frente de serviço. Aí eu falei, pô, Marcelo, massa, beleza, mas isso significa que, além de entregar e fazer o design do serviço de consultoria, a gente vai ter que vender. Aí ele falou, é isso, eu vou ter que vender, eu não vou oferecer um time de vendas para você da empresa, porque isso não é a principal linha de receita da empresa.
1: Não posso desfalcar ali.
0: Exato. Eu falei, tá bom, Marcelo, beleza, vamos lá. E eu sou uma pessoa extremamente tímida, eu não gosto muito daquela conversa, né, ah, vamos fazer aqui uma conversinha.
1: O convencimento, a persuasão.
0: Eu sou péssimo nisso, assim, eu brinco que assim, a minha cabeça ela funciona muito bem em modelos, eu tenho vários modelos na cabeça e vamos aplicar o modelo, ver como que ele reage e tal. E aí foi muito interessante porque um outro sócio da empresa, o Hugo, ele chegou e falou assim, olha, Rafael, eu sou engenheiro de formação e gosto também dessa coisa processual. E eu vou te ensinar alguns processos de vendas. Eu falei, pô, beleza. E aí foi muito bacana porque aí gerenciar um time de pessoas experientes que antes eram minhas pares e que aí eu virei chefe dessas pessoas. E ao mesmo tempo pensar em design de serviço, estratégia de serviço e venda de serviço, abriu muito minha mente e me fez falar assim, pô, é isso, né? Acho que agora eu entendi o que é você pensar a operação de uma empresa. Tanto é que depois de 1 ano nesse papel, como, né, essa liderança, eu recebi o convite para ser diretor de operações da empresa. E aí, porque o Marcelo falou, bom, se você estruturou uma célula junto com essa galera do zero, você pegar o que a gente já faz e incrementar os serviços, já faz parte do seu DNA. Eu brinco que nisso, nessa fase que eu me tornei diretor de operações, eu estava terminando as disciplinas do doutorado. Então, assim, né, eu terminei o mestrado, teve um hiatozinho, eu publiquei o livro de métricas, aí eu falei assim, bom, beleza, vamos voltar para a universidade. Aí foi muito interessante porque, né, o papel de executivo, ele consome bastante energia. Porque são decisões do tipo assim, pô, vamos ter que demitir gente, o faturamento não está crescendo conforme o esperado e tal. Então, ele demandou bastante energia E eu ficava...
1: Mas outras habilidades que você foi desenvolvendo passo a passo.
0: Demais, demais, demais. Principalmente ligadas a você lidar com tomada de decisão. E aí foi muito interessante porque chegou um determinado momento que eu falei assim, bom, e aí, eu vou ser executivo ou eu vou ser acadêmico porque o doutorado...
1: Você é doutor, né?
0: Tá me cobrando aqui, o meu orientador tá falando assim, ó, enquanto no mestrado você foi lá mais pro método, no doutorado eu quero teoria. Aí eu, desgrilo, eu falei, tá bom. E aí foi um momento muito interessante porque foi no final de 2019, eu conheci um professor do Instituto Técnico de Lisboa, o professor Miguel Mira, ele veio para o Brasil e ele falou, oh, eu gostei do seu estilo e eu gostei do seu tema de tese. O que, que você acha de fazer o estágio comigo lá em Lisboa? Aí eu falei, pô, professor, acho que pode ser um caminho bom. Já estou há quase 5 anos na plataforma Tech, eu acho que já foi um tempo legal, aprendi muita coisa, vamos ver o que, que vai acontecer. Nisso, né, aí começa a complexidade, somando informações. A plataforma Tech estava num processo de venda para o Nubank. Então, eu falei assim, bom, a plataforma Tech vai deixar de existir, tem essa possibilidade de fazer um estágio em Lisboa, eu acho que é o momento perfeito para essas coisas acontecerem. E aí eu vou para Lisboa no começo de 2020, junto com a minha esposa, com a Jay. Aí chega lá, beleza, aquela coisa de vida de estudante, a plataforma até que deixou de existir mesmo, as pessoas que trabalhavam lá foram boa parte pro Nubank, aí o Nubank me deu uma carta, oferta de trabalho, falou, ó, vai lá, fica o tempo que você precisar.
1: Depois, quando você voltar, a gente vê.
0: A gente conversa, eu falei, beleza, demorou, vamos ver o que vai acontecer. Só que aí, em 2020, a gente tem a Covid. Aí, pum, beleza, gente, o que tá acontecendo? O mundo tá tudo se fechando, tô em Portugal.
1: E você ficou lá.
0: Aí eu voltei, aí a gente voltou.
1: Você voltou.
0: A gente voltou aí, um desespero, pá, beleza, o que, que é? 17 de março é a data limite, a gente volta pro Brasil. E aí foi muito interessante porque a minha ideia inicial era, dado que eu aprendi todo o processo de vendas, a oferecer serviço de consultoria, e boa parte das relações que eu construí na plataforma Tech, as pessoas me perguntavam, e aí, você não oferece uma consultoria, você? Eu tinha a ideia de voltar para o Brasil e me tornar consultor independente. Beleza, vou aqui, termino o doutorado com calma e tal. Aí eu volto para o Brasil, incerteza absurda. Aí eu falo assim, o que, que eu tenho mesmo na mão?
1: A carta.
0: Oi, sumida, como que você tá, Nubank? É, ainda tá valendo aquela proposta? E aí, enfim, aí eu começo a minha trajetória de 2020 a 25 lá.
1: E aí toda essa trajetória, né? O que, que você pensa assim, isso eu trouxe da Unesp?
0: Olha, eu acho que essa coisa da multidisciplinaridade, isso pra mim, assim, acho que duas coisas, a multidisciplinaridade e a orientação, o foco no problema, assim, são duas coisas que pra mim, independentemente do lugar que eu estou, são sementes que foram plantadas lá na graduação e que até hoje elas fazem muita diferença.
1: A gente vai falar um pouquinho mais daqui a pouco, então, né, sobre essa sua experiência profissional no Nubank, uma grande rede. E a sua veia acadêmica, né? O Rafael, professor, daqui a pouquinho, tá bom? O Conexão Unesp entre egressos faz uma pausa e volta já já. Estamos de volta com o Conexão Unesp entre egressos, um espaço para fomentar essa rede de unespianos e mostrar que essas gerações que passam pela universidade continuam fazendo parte dela. Eu, egressa do curso de jornalismo, converso hoje com o egresso de sistemas da informação, o Rafael Albino. Rafael, nós falávamos sobre essa sua trajetória profissional e esse pé no mercado de trabalho e na academia. E aí você entrou no Nubank.
0: Foi.
1: No momento do surgimento dele no país. Uma plataforma nova, inovadora, e como que para esse jovem, a bagagem toda que você trouxe do Colégio Técnico da Unesp, da graduação na Unesp, depois da sua pós-graduação na USP, Universidade Pública, 100% Sim. na veia, impacta aí nesse mercado profissional que cresceu absurdamente no país em pouquíssimo tempo.
0: Foi, é muito interessante porque acho que ali na época de plataforma Tech em 2015, eu tive a oportunidade de ver um movimento no Brasil de chegada de dinheiro de pessoas investidoras. Então, assim, tava naquela hype das startups. Ah, seja porque, poxa, eu tenho uma ideia e eu consegui usar um canal digital, um aplicativo ou o próprio e-commerce como sendo meios de levar essa ideia para a prática. E aí na plataforma Tech mesmo, eu tive a oportunidade de, por exemplo, trabalhar com a Uzi, que é uma empresa que foi criada pela Caixa Seguradora, que trazia toda uma ideia de desintermediar a cadeia de contratação de seguros. Então foi meio que aquela coisa... E o Nubank, na verdade, ele surge em 2013. Então, foi uma das primeiras empresas que foi meio que trazendo uma ideia de que, olha, mercados mais tradicionais, eles podem ser questionados. Aí, usando, né, aquelas palavrinhas de hype, assim, ele pode ser disruptado. Então, quando eu chego no Nubank, foi muito interessante porque eu atuei durante o ano de 2019 como consultor. Porque lá na plataforma Tech, eu vendi um contrato de consultoria para o Nubank. E foi muito interessante porque ainda era uma empresa jovem, então ela tinha ali seus 6 anos, mais ou menos, e tinha toda aquela ideia de, poxa, vamos experimentar coisas. Então, toda a pressão sobre o tamanho da organização não se tinha. Era uma empresa que tinha mais ou menos 20 milhões de clientes na época. Então, não é uma empresa, né, a ser descartada, mas ela era uma empresa que tinha 2 produtos principais, que era o cartão de crédito e a conta corrente, e estava começando a estruturar o produto de empréstimo. Então, era uma empresa ainda meio que poucos produtos e mercado brasileiro. Quando tem a virada para 2020, que aí eu me torno funcionário, já existia um movimento de internacionalização. Então, o primeiro país que o Nubank colocou ali uma nova marca, né, pós-Brasil, foi o México. Então, eu tive a oportunidade de acompanhar, poxa, como é você abrir a operação dentro de um país? Sendo que pandemia, o e-commerce e toda essa questão, né, começou a bombar demais. E aí, ver a base de clientes do Nubank aqui no Brasil sair de 20 para 25, de 25 para 30, 30 para 35, 35 para 40 milhões, enfim, crescer de forma muito exponencial, me mostrou os desafios de você estar num ambiente que ele tem a tecnologia como sendo um vetor super importante. Então, eu brinco que assim, né, eu tive a chance de ver o pré-empresa pública, o pré-IPO. E esse pré-IPO era, gente, errou, vamos aprender como que a gente instrumentaliza aqui para que a nossa operação seja mais eficiente. Só que aí, quando ali no final de 2020, começa um primeiro sinal interno que, olha, em 2021 nós nos tornaremos empresa pública, aí o jogo ele começa a mudar de patamar. Porque aí começam algumas responsabilidades, principalmente frente ao mercado, que é isso, a dinâmica muda. As exigências são maiores, até mesmo, né, o apetite ao erro, ele se torna um pouco menos assim.
1: E aí vai exigir dos líderes, no caso você ocupou esse posto, né, ao longo desses últimos 5 anos de liderança. Total. Dentro do Nubank.
0: Total. E aí eu acho que o interessante disso, né, porque aí durante o ano de 2021 ele foi esse ano de preparação para o IPO, então já existia um segundo país, então aí você conseguir conciliar operações em línguas diferentes.
1: Fuso horários diferentes
0: e regulações diferentes, porque acho que essa para mim é uma das características, já começou a trazer uma complexidade bem interessante de como a tecnologia ela habilita esses ambientes que eles são tão diversos. E aí vem essa expectativa de, poxa, vamos lá para Nova York, só que a abertura da bolsa do Nubank ela aconteceu em duas, né, 2 pregões, Nova York e B3 aqui em São Paulo. Então, abrir essa, né, a operação, sendo que o Nubank fez uma inovação super interessante que foi dar um pedacinho da empresa para todas as pessoas que eram clientes. E aí, para vocês terem uma ideia, na época, assim, a bolsa, se eu não me engano, ela tinha 1,5 milhão de pessoas cadastradas. CPFs cadastrados. O Nubank ia levar de uma vez 30 milhões de CPFs para a bolsa, aí, daqui do Brasil. Aí o pessoal falou assim, meu, como que vocês estão, né, malucas e malucos de fazer isso acontecer? Então, o Nubank foi um ambiente ali nesse pré-IPO que eu brinco que ele estava muito aberto a experimentar, testar, arriscar. Que eu acho que é um ambiente frutífero quando você está querendo fazer coisas...
1: E foi o que você fez durante toda a sua graduação. Então, a Unesp estava ali como um espelho nessa sua atuação profissional, né? Na realização daquele sonho, preciso resolver problemas reais.
0: Reais e complexos. E aí era aquela coisa, tipo assim, pô, como que a gente faz com que a pessoa volte aqui e utilize o produto de crédito sem se endividar, sem ficar... Então, como que a gente modela a experiência para que o limite de crédito oferecido ele não gere um problema para aquele ser humano, assim, né? E aí, pensar num país como o Brasil, que você tem diferentes culturas, incrível, foi um negócio maravilhoso. Aí veio o processo, aí aconteceu o IPO, a empresa se tornou pública. Nesse momento, eu tava. E aí é muito interessante porque a minha trajetória lá dentro, eu tive a oportunidade de trabalhar, acho que em quatro grandes áreas. A primeira área que eu trabalhei foi de segurança da informação. Então, era muito aquela coisa do tipo, como proteger o Nubank de ataque de hackers, aquela coisa de criar
1: Não
0: sistemas de
1: tinha nem
0: segurança.
1: LGPD ainda, né? A lei de
0: Isso.
1: proteção de dados não existia
0: Ela
1: ainda.
0: tava ali, ela tinha, né? Então, era meio que um ambiente altamente de. Como a gente usa a tecnologia para evitar vulnerabilidades dentro do ambiente do Nubank. Ainda não era uma empresa pública. A segunda área que eu trabalhei foi uma área de operações, atendimento. Então, era como criar plataformas pensando que a base de clientes do Nubank estava crescendo exponencialmente. Então, uma
1: Dá
0: coisa é
1: conta de atender com eficiência para não perder ninguém.
0: eficiência, qualidade, garantindo que a pessoa atendente ela tenha as informações necessárias para que ela resolva o problema da pessoa cliente, não fica, ah não, peraí um momento, fica lá 2 horas, né?
1: Aí você resgatou aquela experiência de treinar pessoas, de ser líder
0: Exato.
1: novamente.
0: Aí a terceira área que eu trabalhei foi o RH. E aí foi muito interessante porque foi um movimento bem pouco trivial, porque eu trabalhava com um executivo na época que era o Vitor, e ele se tornou o chefe do RH do Nubank. E ele era um desenvolvedor de software, assim como eu, e ele falou: olha, a oportunidade é da gente entender como tá a cozinha de dentro. Aí eu falei: pô, Vitor, vamos lá. E aí eu fiquei durante 2 anos, aí eu tive a oportunidade de liderar a área de cultura organizacional, a parte de performance, sistema de avaliação de performance e tudo mais. Aí qual que é a conexão com o curso de sistemas de informação? Pensamento sistêmico, olhar o todo, entender como essas coisas interagem, assim, né? Saber como. E aí, juntando com aspectos comportamentais, por que que as pessoas querem se sentirem reconhecidas? Por que que é importante você estruturar feedbacks e conseguir ter uma comunicação clara como liderança? Então foi muito legal, foi um período de 2 anos bem intenso, assim. E aí, meu último movimento lá dentro foi trabalhar na parte de plataformas bancárias. Então era mais ou menos assim: eu ofereço um crédito para alguém. Como que eu garanto que o lastro financeiro que desse crédito que é oferecido, ele seja o mesmo do Brasil, do México, e aí teve o terceiro país que foi a Colômbia durante essa jornada, e da Colômbia. Como que a gente garante que o pagamento ele é rastreado no Brasil, na Colômbia, no México? Então, é toda a infraestrutura, como a gente consegue evitar ou criar sistemas que tragam algum tipo de fricção para evitar golpes e fraudes? Então, foi uma experiência também muito interessante. Porque ali a escala, a empresa já tinha mais de 100 milhões de clientes. A empresa já tinha 10 mil pessoas. Quando eu entrei, tinha 2 mil. Aí quando eu saí, tinha 12. Então, 10 mil pessoas. E aí, como você também liderar equipes de diferentes partes do mundo? Então, por exemplo, eu tive uma liderada minha dos Estados Unidos super desafiadora. Então, imaginar que você tem o idioma, você tem a questão da cultura do país. E você tem que dar uma mensagem, né, direta para a pessoa e tal. Aí, ao mesmo tempo, pessoas da Colômbia, do México. E aí, é muito interessante, as pessoas aqui no Brasil, e essa ideia de que o idioma que junta as pessoas é o inglês, né? Sendo que é uma empresa
1: Latino-americana.
0: latino-americana. Aí eu falava pra galera assim: você quer se sentir mais confortável falando espanhol? Fala espanhol, porque aqui todo mundo é latino-americano e a gente vai se entender e tá tudo certo. Não vai ficar sofrendo, né, por conta do inglês. Então foi muito interessante porque esses 5 anos de Nubank eu tive a oportunidade de ver, e aí acho que o processo de pós virar uma empresa pública ele veio com uma série de exigências muito ligadas à performance. Então é mais ou menos assim: você chega lá num trimestre e fala, não demos lucro, o mercado vai pegar e vai falar assim: essa ação ela não vale tanto, não, ela vai valer 15% menos. Aí você vai pro próximo trimestre e fala, não deu lucro, aquela ação que valia 15% menos, ela vai valer 30% menos. Então, essa pressão por eficiência, né, por gerar resultado quando a empresa ela está aberta, isso fez com que eu aprendesse muito sobre como você gerencia custos em escala. Como que você, ao reduzir, por exemplo, uma linha de custos de infraestrutura tecnológica, vai impactar a percepção do mercado do quanto a empresa está performando?
1: E aí, o outro lado, o Rafael, pesquisador, doutor, que
0: Isso.
1: começa efetivamente como docente, carteira registrada como professor universitário, e
0: Foi.
1: aí esse espelho com os seus mestres e doutores do Colégio Técnico e da
0: E
1: Unesp.
0: da Unesp, porque aí foi muito interessante, porque desde lá de 2012 eu me mantive com conexão com o ensino, né? Então, no Senac em Bauru eu era coordenador e professor da pós-graduação em gestão de projetos. Depois, quando eu venho para São Paulo, aí fica aquela coisa de beleza, vamos ver o que, que dá. A partir de 2019, eu começo a dar aula em MBAs aqui na FIAP, por exemplo, aí na FIA também. Aí chegou um determinado momento que eu percebi, bom, eu fiz o doutorado, tive a oportunidade de fazer uma tese bem interessante sobre transformação digital, foi uma tese que foi reconhecida pela USP como uma das melhores teses, né, do meu ano e tal. E aí eu falei, bom, eu acho que assim, eu sei fazer pesquisa de alguma maneira, eu consigo, eu tenho essa coisa da prática, da sala de aula. E aí eu falei, eu acho que agora está na hora de eu experimentar a graduação, porque eu sempre fui muito focado na pós-graduação. Eu falei, bom, então vamos lá, vamos ver o que pode acontecer. Aí nesse ano de 2025, eu falei, bom, vamos ver como que eu consigo perceber isso. Eu já estava um pouco cansado dessa rotina, 18 anos nessa correria e tal. E aí essa vida de executivo, ela demanda muita energia. E aí conciliando, aí eu lancei um segundo livro. Enfim, a vida foi acontecendo, eu falei assim, eu acho que agora está na hora de eu dar uma desacelerada e testar algumas coisas novas pensando num próximo salto de fé. Assim como lá em 2012 foi vir para São Paulo, o próximo salto de fé. Aí esse próximo salto de fé foi, todo mundo está falando sobre geração Z. Ah, todo mundo tem opinião sobre o que é a geração Z, por que ela se comporta desse jeito e tal, tal, tal, tal. Falei, eu não convivo tanto com a geração Z. Eu já liderei algumas pessoas de geração Z, mas não sei o que está na formação delas. E aí veio o convite para ser professor no Einstein, no Albert Einstein. E aí, estar agora em sala de aula, tendo, né, 20 semanas de aula com essas pessoas por semestre.
1: Aplicando prova, avaliação. Incentivando a pesquisa, a extensão.
0: Isso, né, tem sido transformador, porque eu trago toda essa experiência, essa bagagem do meio corporativo, né? Então, as alunas e os alunos valorizam muito essa coisa de, poxa, você, o que você fala, você viveu, né? E isso que você está trazendo aqui de conceitos são importantes para sustentar depois quando eu tiver com aquela situação real. E, ao mesmo tempo, é uma troca muito grande, porque a energia que vem dessa garotada, né, desse pessoal mais novo, vai me perguntar, realmente, existe uma crise da atenção? Ou aquilo que a gente também entrega como professor e professora, às vezes é desinteressante. Né? Então, tem, obviamente, tem dias que são maravilhosos, aulas que são maravilhosas, tem aulas que eu saio super possesso, falando assim, putz, essa galera não quer saber de nada. Mas eu acho que voltar mais para o...
1: Você se lembrou como aluno?
0: Demais!
1: Como universitário?
0: Demais! Aí eu tava falando pro pessoal recentemente, eu me lembro, assim, de um episódio que foi, chegou uma determinada aula que ninguém mais queria saber daquela aula, só fui pro bar, na época era o Bar da Cida, lá em Bauru, ela botou uma cerveja na Cida e acabou e não voltou pra aula, não voltamos pra aula. E hoje em dia, quando a galera fica com o celular, nossa, não, tá... Eu fazia o mesmo há 20 anos atrás, porque a diferença é que era mais divertido ir pro bar do que ficar presa no celular ali, talvez, né?
1: Você socializava, você desenvolvia outras habilidades.
0: Exatamente, mas acho que os princípios são muito parecidos da fase da vida. Acho que agora só essa questão do uso da tecnologia, né, do celular e da internet, enfim, ele tem trazido, acho que, algumas complexidades, assim, principalmente na questão comportamental, que acho que aí esse é um elemento, mas...
1: E aí, que dica que você dá para esse aluno, né? Você tá lá na graduação agora, docente, olhando para alguém que vai entrar no curso bacharelado de sistemas da informação ou ciência da computação, áreas correlatas. Que dica você dá para esse jovem hoje, para essa inserção no mercado de trabalho e uma carreira longeva de Boa. Satisfação como a sua?
0: Eu acho que eu traria muito esse interesse pelo aprendizado. Eu acho que essa coisa de não se limitar àquilo que o ambiente te coloca...
1: Você se desafiou várias vezes.
0: Muitas vezes. Eu brinco que eu nunca ficava confortável com as coisas. Eu acho que essa questão do desconforto, ela vai fazendo com que a pessoa ela tenha uma certa... até agência em cima da carreira dela, do caminho que ela quer construir. Obviamente, eu sempre brinco. Tecnologia, especificamente, dá pra ganhar grana. Dá pra você fazer um bom pé de meia pra você tomar decisões muito... Então, tipo, putz, não tá legal aqui, vou pra um outro lugar.
1: Que é o que você fez recente.
0: Isso, né? E aí você vai, né? Eu brinco assim, pô, 18 anos depois, falar assim, agora eu vou dar esse salto de fé. É porque a vida foi, né? E aí eu acho que tem um ponto pra mim também muito interessante pra galera, principalmente do curso de sistemas de informação, que é o aprendizado, ele é inerente à área. Porque quando eu penso do Rafael programador em 2005, lá desenvolvedor web, criando sites, criando e-commerces e coisas do gênero, e eu vejo o Rafael de 2025 tendo que pensar em modelos de predição para que as pessoas não caem em fraude, usando machine learning, óbvio que eu tive que me atualizar, eu continuo tendo me atualizar e eu continuo tendo.
1: A própria área exige essa atualização.
0: Demais. E agora com essa hype da inteligência artificial, por exemplo, e aí eu acho que é uma preocupação que a galera mais nova tem que ter, existe um discurso mercadológico de que não precisa mais de pessoa desenvolvedora júnior de software. Ou seja, IA, agentes de IA vão fazer o trabalho dessa pessoa júnior. Então, qual que é o diferencial do humano dada essa hiperautomação?
1: E aí, toda essa bagagem que você traz com a formação base da Unesp vai provar para essa geração, na sua perspectiva, demais, que nós somos diferentes.
0: Demais, demais. Eu brinco assim, o ato de ler, né, a bibliografia que eu, na graduação, o ato de ter que ir lá, pá, ler Prisma, Tannenbaum.
1: Na época ainda era Xerox.
0: Xerox, né? Lá, que fazia lá umas gambiarras pra poder ter Xerox, que era caro pra caramba os livros. É, ou na biblioteca, ir lá pegar o livro na biblioteca. Então, o ato de ler e ter um pensamento crítico ele sendo desenvolvido por conta disso, isso fez toda a diferença. Toda a diferença. Eu brinco assim... a graduação ela é um ambiente que ele me moldou como ser humano. Me ensinou a estudar. Porque até a graduação eu era aquele aluno, pá, vamos administrando aqui, ali e tal. Ali eu aprendi, poxa, como é uma disciplina ou um conjunto de disciplinas que eu curto, então eu vou atrás, eu vou, né, me especializar, eu vou me aprofundar. E tem um aspecto também da rede, né? Essa coisa de se envolver com os outros cursos, se envolver com as pessoas. Isso fez toda a diferença. Eu estava recentemente, mês passado, fiz uma videoconferência com um amigo, Vitor Salciotti, que eu fiz, que ele fez desenho industrial, né, na época, que chamava desenho industrial. A gente trabalhou juntos lá em Bauru, depois da Unesp e tudo mais. E 15 anos depois, a gente mantém, ele tá morando em Portugal, tá voltando pro Brasil agora. E a conversa aconteceu como se a gente estivesse falando todo dia. Por quê? Essa base que a Unesp nos trouxe, ela ela é diferente, ela é diferente.
1: E aí, para esses egressos, né? Então, você comentou agora do egresso do curso de desenho industrial, que é o Atual Design. Você comentou dos seus colegas, citou os nomes deles, que são lá seus coleguinhas de turma. Para esses egressos, olhando para essa rede de egressos agora que a gente vem formar, né, da responsabilidade que a Unesp tem nessa formação, vocês, né, nesse vínculo com a universidade ainda, né? Seja pela chancela lá do diploma, fui graduado na Unesp, mas... como que esses egressos podem contribuir com essa juventude, com a própria universidade antenada com essas necessidades do mercado?
0: Eu acho que tem uma coisa que eu assim, de alguma forma vejo que, principalmente nas universidades estadunidenses ou universidades até da própria Europa, elas fazem muito bem essa gestão da comunidade. Então, né, seja através dessa comunidade fomentando bolsas depois para as pessoas elas conseguirem se manter dentro da graduação e tudo mais, vira mesmo, né, meio que uma identidade, assim, você... E eu acho que isso a gente tem uma possibilidade de construir mesmo, assim, né? Então, seja através de oferecer espaço para que egressos possam trazer as experiências... muitas e muitos egressos são empreendedores, empreendedores podem oferecer empregos para as pessoas que estão lá. A questão de garantir que a universidade ela acolha os problemas que o mercado ele tem, né, de alguma forma visto e tudo mais, eu acho que é um caminho que ele não tem muito, né, como... Assim, a gente não pode se fechar. Eu acho que essa para mim é uma das grandes questões importantes, principalmente na universidade pública aqui no Brasil. Eu acho que a gente precisa se manter aberto e aberto ao que está acontecendo fora, né? E as egressas e os egressos são ótimas fontes para isso, assim.
1: De egressa para egresso, o que a Unesp representou e representa para o Rafael?
0: O que a Unesp representou para o Rafael? Eu acho é isso, né? Eu não consigo entender a minha trajetória sem a Unesp. Eu não consigo. Quando eu faço uma linha, e aí muito naquela ideia de trajetória de vida, a Unesp ela está na minha trajetória de vida desde o dia zero, assim, né? Ou da concepção. Até...
1: E aí, você só existe porque existe uma Unesp.
0: Por conta de existir uma Unesp. E eu acho que... E principalmente, né? Quando as pessoas falam assim, pô, não, você fez um monte de coisa na carreira. As pessoas até brincam assim, né? A cara engana, assim, você parece novo. Eu falei, né? A cara vai enganando e tudo mais. A melanina...
1: Nossa,
0: a
1: putz é boa.
0: Ajuda, a melanina ajuda bem. E aí eu brinco que assim, eu só... Trouxe todo esse... Acho que fui construindo essa trajetória interessante e muito conectada com o ambiente que eu frequento por conta desse ambiente frutífero que foi a Unesp. Então, aí eu tenho uma história que eu adoro contar da Unesp, que é assim, eu sempre gostei muito de esporte. Então, putz, durante a graduação, né, praticava basquete, futebol e tal, tudo mais, atlética, enfim, tinha conexão ali. E aí, durante a faculdade, o Ciência da Computação e Sistemas de Informação tinha um torneio que acontecia pós-aula, então era 11 horas da noite, 11 e meia da noite, e aí tinha uma tradição que as pessoas iam meio que passando ela conforme elas iam se formando.
1: De turma pra turma.
0: Aí, então, agora o bastão tá com você pra organizar e tal. Quando chegou no meu ano pra organizar isso, eu tava aficionado, porque assim, as pessoas veteranas, elas eram cruéis com as calouras. Então elas, né, não era, era um negócio que assim, jogar contra os veteranos era...
1: E hoje, isso é inadmissível.
0: É inadmissível, inadmissível. Aquela coisa que... E durante, mas principalmente nos torneios, vinha uma coisa bem assim do tipo, olha, não, você é calor e calor ainda, vai chegar o seu momento de ganhar. Por enquanto, não...
1: E é esporte, né?
0: E é esporte.
1: É rivalidade.
0: Isso, então tinha toda aquela coisa, e ciência da computação versus CSI e tal, aquela coisa toda. Aí eu falei, bom, beleza, vamos organizar esse torneio. Aí eu fui organizar o torneio e eu tava com uma ideia fixa, eu vou ganhar esse torneio. Pô, eu já trabalho, já tô aqui, não sei o quê, é 11 e pouco da noite, eu vou até captar junto com as pessoas lá, né, os jogos que não são da minha equipe e tal, não sei o quê. Corto pra a minha equipe não ganha o torneio, a equipe da minha sala não ganha o torneio. E aí, essa coisa da frustração, de lidar com a frustração, era muito interessante porque o ambiente ali, ele era tão colaborativo, ele era tão divertido que é, putz, beleza, é, às vezes a vida ela vai te trazer coisas que você não estava esperando e tá tudo bem. E o que, e aí de novo, o que foi o aprendizado disso? E aí por que, que eu trago esse tipo de experiência, né? Que é o lado social da faculdade, assim, né? O lado de você se sentir parte de um todo, assim. Porque, né, no final do dia são as pessoas, as relações.
1: É a nossa casa.
0: É a nossa casa, é o que fica. Porque, né, eu acho que assim, essa relação transacional com o ambiente universitário, ele é muito pobre. Eu acho que de novo, é o momento da vida mais divertido. Então, assim, não pode ser uma transação mera. E Bauru, especificamente, com a qualidade de vida que a cidade tem, com a coisa de, tipo assim, pô, 15 minutos você tá se deslocando tranquilamente. E aquele campus maravilhoso que você consegue, né? Tem a natureza ali, tem...
1: Os animaizinhos.
0: Isso, aqueles saguizinhos pegando lá e tal. Isso é um negócio que, assim, fica pra vida, né? E então, eu acho que a universidade pública, ela tem essa característica muito forte que é de senso de comunidade, senso de identidade. Então, eu acho que a Unesp é isso, né? É a minha identidade.
1: Rafael, muito obrigada por dividir, então, conosco essa construção da sua identidade por meio da Unesp.
0: Muito obrigado pelo convite.
1: O Conexão Unesp Entre Egressos fica por aqui. Este é um espaço de inspiração, de fortalecimento de redes, de construção de vínculos entre gerações que estão na universidade e já passaram por ela. Este programa é uma realização do Escritório de Gestão de Carreiras e Egressos da Universidade, em parceria com a Coordenadoria de Desenvolvimento Profissional e Práticas Pedagógicas e a TV Universitária Unesp. Para mais informações sobre o trabalho voltado aos egressos da nossa universidade, acesse o site unesp.br/egce. Enquanto egressa, foi um prazer dividir este bate-papo com vocês. Até a próxima!

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2: 20:59.
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7: Olá, está no ar Rádio Saudade. E começamos nosso programa com um clássico do jazz, Unforgettable.